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2: 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Hora certa.
1: 9:02.
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0: Capataz. Ficou especial demais.
1: Valeu, Emílio Eduardo. Viva todos os violeiros e salve, salve o mestre Tião Carreiro.
0: 9 e 12.
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4: 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Hora certa.
5: 9:24.
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4: 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Hora certa.
5: 9h42. 9h42.

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3: 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Hora certa.
4: 10:02.
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3: 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Hora certa.
4: 10h23.
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6: Presta atenção nessa história, gente.

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2: 10:26.

0: 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Hora certa. 10h43.
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2: 10:51.

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1: 10:59.

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2: 11:03.
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1: 11:07.

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1: 11 e 11.

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1: 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Hora certa.
2: 11:20.
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1: 11:39.
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0: 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Hora certa. 11:43.
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1: Meia-noite e seis.

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3: Agora, 12:15.

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meia-noite e 52.

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2: Meia-noite e 55.

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2: 1 e 2.

0: 1h20.
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0: 1h22.
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2: 1:37.

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0: 1:46.

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1: 2:13.
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0: 39.
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0: Valeu, Ricardo e João Fernando.
1: Sucesso, Silvano Lucas Leandro.
0: Tamo junto.
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3: 3:24.

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1: 3:46.

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3: 3:49.

0: 5.
1: Pessoal, vou dizer pra vocês agora a pura filosofia do Cerrado.
2: É, e quem achar que estamos errado, que atire o primeiro tomate.

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1: 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Hora certa.
0: 4 horas e 30 minutos.
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1: 4:58.

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4: Vixe!
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0: Tá bom.
1: Acabou.
0: Mas já?
2: 5h25.
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1: 5:47.
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0: 5h59. 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
8: O Muito bem, pessoal. Bom dia, bom dia, bom dia. Bom dia, papai. Bom dia, mamãe. Titio, titia, vovó, vovô. Bom dia, família. Bom dia, criançada. Bom dia para você que tá aí do outro lado curtindo a nossa programação. Sejam todos bem-vindos. Vamos lá, então, nessa manhã maravilhosa, começando o Pedra 90, a primeira edição com Teodoro e Sampaio, Semente do Amor. João Paulo e Daniel, Minha Estrela Perdida, Tião Carreira e Partinho, A Coisa Tá Feia, Chico, Rei Paraná, Viola e Cantador, sucesso! É pra você que tá do outro lado curtindo aí a nossa programação. Sejam todos bem-vindos.

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1: Programa Pedra 90, 6:11.

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1: Programa Pedra 90, 6:15.

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1: Ita News FM, 6 horas e 19 minutos.

0: Muito bem, pessoal, vamos aí para um rápido intervalo. Já já eu volto trazendo mais sucesso para você. Aquele bom dia especial para você das fazendas, você na Barranca do Rio, você que está tirando leite nesse momento, aquele abraço.
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0: Programa Pedra 90, 6h25.
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0: 6h27.
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0: Muito bem, 6 horas e 27 minutos aqui na Itanews FM, aquele bom dia gostoso para você que tem do outro lado curtindo. A nossa programação hoje é quinta-feira, 30 de julho do ano de 2026. Hoje é o penúltimo dia aí do mês de julho. Já estamos chegando, chegando pertinho do mês de agosto. E amanhã tem rodeio lá no Fubá, né? 15º rodeio lá no Fubá, aí 15º rodeio entre amigos do Fubá. Você está convidado, você e sua família. E ó, e não vai pagar estacionamento, né? Amanhã é somente R$10. É isso aí. Então na sexta 10, no sábado 25 e no domingo R$10. Certinho? Tá todo mundo convidado aí pro grande rodeio lá no Fubá. Aí será uma moto zero quilômetro, é isso mesmo, uma moto zero quilômetro de premiação aí para o campeão do 15º rodeio entre amigos do Fubá, certinho? Amanhã vai estar, você vai pagar R$10, né? Você vai estar pagando e concorrendo aí algumas caixas de cerveja, né? Então você vai estar concorrendo aí algumas caixas de cerveja. E no sábado também tem uma premiação boa lá, né? É isso aí, depois eu passo para vocês a premiação do sábado. Aí você comprando seu ingresso, você vai estar concorrendo, certinho? Então vamos lá então. A Pequetita, Duduca e Dalvan, Christian Ralph e a Saideira, Teodoro e Sampaio, a Semente do Amor, Daniel, a Vida de Pescador, participação de Ataíde e Alexandre, 6h29.

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1: 6 horas e 32 minutos.

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1: Seis e trinta e seis, 90,3.

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1: 6h39, aqui na Ita News.

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1: Muito bem, 6 horas e 43 minutos aqui na Itanews FM, aquele bom dia gostoso para você que está do outro lado curtindo a nossa programação. A gente vai para um rápido intervalo, já já a gente volta, 6h43.
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1: Muito bem, 6 horas e 46 minutos. Hoje é quinta-feira, dia 30 de julho, né? Vamos lá então com mais sucesso pra você. Daniel, participação de Lourenço e Lorival, a volta do boiadeiro. Temos também Agarradinho, Teodoro e Sampaio, Milionário José Rico, Agenda Rabiscada, Jade Jadson, Saudade de Meu Pai. Sucesso um atrás do outro. É pra você que tá aí do outro lado curtindo a nossa programação. Alô, Joãozinho, Padre Anderson, o Danilo, né? Danilo também tá lá ligadinho, né, Danilo? Grande abraço aí, Danilo. Todo o pessoal aí na fazenda, né? No Aras Laço de Ouro. Meu amigo Dair também tá por lá também, lá na fazenda, lá. É, pessoal do Ribeirão do Boi, né? Pessoal do Ribeirão do Boi aí, pessoal do São Mateus, pessoal também lá da Boa Esperança, tá sempre ligado. 6h47.

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1: Ita News, 9 para 7.

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0: 7:02, aquele intervalo maroto, aquele intervalo rapidinho, a gente volta já já. Um grande abraço a todo o pessoal dos supermercados que estão ligadinho conosco, alô dona de casa, alô meu amigo Oscar, Oscar e seu amarelão, um grande abraço para você e toda a sua família, sempre ligadinho, 7:02.
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1: Muito bem, 7 horas e 7 minutos aqui na Italeus FM. Vamos lá então com mais sucesso. Jean Júnior, Jean Júnior, secretária de sucesso, Teodoro Sampaio, saudade pica-pau. Durval e Davi, participação de Teodoro Sampaio, seguindo seus passos, Divino e Donizete, seleção de pagodes, é sucesso, é pra você que tá aí do outro lado curtindo a nossa programação. 7-8.

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1: Em Itapajipe, 712.

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1: 7:15 na Ita News FM.

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1: Muito bem, 7 horas mais 21 minutos aqui na Ita News FM. Bom dia, bom dia, bom dia. Aquele intervalo maroto, aquele intervalo rapidinho, a gente volta num piscar de olho. Quero mandar um grande abraço aos meus amigos coletores, né? O pessoal da coleta, pessoal da limpeza. Pessoal, aí um grande abraço aí para vocês. 7h21.
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1: Muito bem, 7:26 aqui na Itanews FM, aquele bom dia gostoso para você que está do outro lado curtindo a nossa programação. Sejam todos bem-vindos e ó, quero mandar um grande abraço aí a todo o pessoal, a todos os lojistas, né? Pessoal, as donas de casas também estão ligadinho aí na nossa programação. Aquele bom dia! Vamos lá então, vamos aí com sucesso. É, sucesso de casa, né? É isso aí, vamos aí com Divino Omar. Eu era feliz e não sabia, né? Alô, Divininho, nosso vereador Divininho. Aí, grande abraço a toda a sua família. Ele é vereador, é compositor, é músico, né? Então, quero mandar um grande abraço ao nosso amigo Divino Omar do Divininho. É, temos também sucesso, composição aí do meu amigo Arthur. Alô, Arthur! Ei, Arthurzão, hein? Só modão, Arthur, só modão! Dilacerou meu coração, sucesso aí, composição do Arthur. Medalhão Apaixonado, composição do Florenço. Essa daí é composição do Florenço. Florenço, é, pra quem não conhece, é aquele que fica ali na praça ali, né? É, o Florenço tem o seu negocinho ali na praça ali. Então, grande abraço, nosso amigo Florenço, grande compositor, né? É, então um grande abraço aí pra você, viu, Florenço? E essa música aqui eu quero oferecer ela lá pra Dona Thalma, o Zé Perninha, todo o pessoal lá na chácara lá, pessoal na fazenda aí, curtindo a nossa programação. Wellington Assis, eu nasci pra ser violeiro. Wellington Assis, que é lá de Campina Verde, né? É, prato da casa também, um grande abraço. Tá sempre aqui em Itapajipe, né, Wellington? Ei, tá sempre ouvindo nós também, lá em Brasília, lá também, né? Grande abraço, viaja muito. Então, um grande abraço aí, meu amigo Wellington Assis. E quero mandar um grande abraço também, falando em Brasília, quero mandar um grande abraço ao meu amigo Marquinho, né? Ô, Marquinho, grande abraço aí pra você, toda a família, pessoal da Titânio. Aquele abraço, vamos lá então, eu nasci. Eu era feliz e não sabia. Divino Omar, canta pra nós, Divininho.

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1: Em Itapajipe, 7:38.

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1: Alô?

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5: 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Ita News 7:44. 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
5: Muito bem, 7:46 aqui na Ita News FM, aquele bom dia gostoso para você. Um grande abraço para você que tá do outro lado curtindo a nossa programação. 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Vamos lá então, chegando com as nossas últimas de hoje, Christian e Ralph, Toalha Molhada, Léo e Júnior, 24 Horas de Amor, César Minotti e Fabiano, A Proposta, é sucesso para você do outro lado curtindo a nossa programação. Grande abraço a todos vocês, fiquem com Deus e até daqui a pouquinho, se Deus nos permitir, a partir das 4 horas estaremos com a Pedra 90, segunda edição, com seu amigo Formigão, certinho? Grande abraço a todos vocês, fiquem todos com Deus, fui, tchau, 7:48.

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1: 8 para as 8, aqui na Ita News.

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1: Faltando 5 minutinhos para as 8 da manhã.

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1: Faltando um minutinho aqui na Ita News para as 8 horas.

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0: Um excelente abençoado bom dia. Quinta-feira é dia de olhar para trás com orgulho de tudo que você já superou e olhar para frente com a certeza de que o melhor ainda está por vir. Obrigada por fazer parte da 90,3 e me acompanhar no show da manhã. 8 e 7 aqui na Ita News. Vamos começar com Maria Passa à Frente, a primeirinha aqui do bloco.
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0: 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Amém.
1: 8h11 aqui na Ita News. E agora você vai ouvir a mensagem de reflexão do dia.
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1: Conselho para a vida: seja verdadeiro em qualquer lugar, em qualquer situação. Não importa se é amizade, amor, família ou trabalho. Sempre jogue limpo. Não alimente ilusões só porque não sabe dizer não. Não prometa o que não pode sustentar só porque não quer decepcionar. No fim, a decepção é sempre maior quando a verdade chega atrasada. Falar com clareza, agir com lealdade e ter responsabilidade afetiva é prova de maturidade. E quem carrega dignidade caminha leve, sem medo do que disseram ou pensaram, porque sabe que não deixou feridas desnecessárias pelo caminho. Dignidade vale ouro, mas mais que isso, ela vale paz. E paz é a única coisa que faz a vida ser realmente bonita. 8h13, apaziguar Bruni Marrone, ela é top top de Bruni Barreto.

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8: 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É isso aí, tô de volta às 8h24 aqui na Itan News e vamos para as primeiras três previsões astrais aqui no show da manhã. Áries, Touro e Gêmeos.
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10: Áries.
8: Você de Áries. As estrelas protegem a convivência com as pessoas próximas, favorecem novas amizades e prometem energias para lá de positivas para o encontro com o pessoal. O serviço deve render logo cedo, porque sua criatividade está em alta e as coisas se desenrolam rapidinho. As vibes positivas desta quinta favorecem os relacionamentos e você pode se destacar em tudo que envolva comunicação. No amor, a sintonia com o par tem tudo para crescer. A paquera pode surpreender e uma amizade com benefícios pode emplacar quanto menos espera. Cor do dia preto, números da sorte 10, 16 e 52.
10: Touro.
8: Você de Touro, a maior parte da sua atenção deve se concentrar no desenvolvimento da vida profissional. E com as boas energias enviadas pelas estrelas, vale a pena colocar o seu foco no serviço e botar as mãos na massa para conseguir o reconhecimento que merece. É um ótimo momento para fazer planos para o futuro, programar uma compra e pesquisar os melhores preços. Você vai identificar uma pechincha e pode fechar um ótimo negócio. No amor, os cuidados extras com aparência movimentam a conquista. No romance, é um bom momento para juntar as escovas de dente. Cor do dia violeta, números da sorte 39, 57 e 18.
10: Gêmeos.
8: Você de Gêmeos. Será mais fácil planejar uma viagem, aprender mais ou fortalecer os laços com pessoas que estão longe. O astral fica mais descontraído e há sinal de diversão à noite. Seu otimismo segue em alta e favorece qualquer atividade em equipe. Aproveite para mostrar seu lado sociável e animado, trocar experiência com os colegas e também melhorar o contato com gente de fora. E no amor, seu jeito divertido e alto astral não passa despercebido, seja pessoalmente ou nas redes sociais. Com humor e leveza, vai ser fácil encantar quem ama. Cor do dia cinza, números da sorte 33, número 6 e 17. E essas foram as primeiras três previsões aqui no Show da Manhã. E agora vamos de moda, de sucesso, animar essa quinta-feira abençoada. Todo mundo aí já doidinho que chega a sexta, semana passou voando, né? E hoje o dia acordou chuvoso, tá pingando, chuviscando. Quero mandar um abraço pra Maria Eunice, que chega, já liga o radinho, acorda, né? Em casa, já liga o radinho, tá aqui me escutando todos os dias. Quero mandar um abraço pro pessoal dos supermercados também, todo mundo que me escuta, do comércio. O pessoal da Fazenda, Fazenda Cachoeirão, Ribeirão do Boi, Douradinho, Serra da Moeda, todo mundo que me escuta aqui. Um abraço também pro pessoal da Panificadora ADL, que também tá lá ligadinho aqui com a Cláudia Rezende. Tá nervoso? Vai pescar. A Thaíde Alexandre, Farra Ping Foguete, de Bruno e Barreto, e Bailão de Peão, Chitãozinho e Chororó.

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5: Oito e 43, tô de volta. E vamos para mais três previsões astrais, sendo elas de Câncer, Leão e Virgem. Câncer. Você de Câncer, é um bom dia para encerrar assuntos pendentes antes de se envolver em novas tarefas. O serviço vai correr melhor se prestar atenção ao seu sexto sentido. E se está procurando um emprego ou quer trocar de carreira, pode ter boas novas hoje. As mudanças estão com a corda toda e você pode aproveitar essa vibe na vida pessoal também. Encerrar um ciclo é importante para abrir espaço para as energias positivas circularem. E no amor, a atração física movimenta a conquista, mas também ajuda a apimentar os momentos de intimidade. Se joga! Cor do dia, salmão. Números da sorte 9, 10 e 19. Leão. Você de Leão. Tudo corre melhor se agir junto com os colegas. Sua habilidade para lidar com os outros será o grande diferencial nesta quinta, o que favorece uma parceria ou sociedade com as pessoas que estão atrás dos mesmos objetivos que você. Aproveite os momentos de folga para ficar perto de quem é importante em sua vida. Sua estrela vai brilhar nos relacionamentos e a companhia dos amigos deixa tudo ainda melhor. No amor, o romance promete momentos pra lá de perfeitos. Se está afim de compromisso, saiba que um lance recente pode se firmar. Cor do dia, azul claro. Números da sorte 6, 51 e 40.
6: Virgem.
5: Você de Virgem. Você conta com seu jeito prático na hora de lidar com as tarefas, que podem ser feitas rapidinhos. Se quer tentar algo diferente ou está em busca de trabalho, pode receber uma boa notícia logo cedo. Cultive contatos importantes na vida profissional mais tarde. E se agir com disciplina, até alguns cuidados simples trazem bons resultados hoje. Adotar atitudes saudáveis será mais fácil pela manhã. E no amor, as oportunidades de se destacar na paquera serão maiores se está de olho em um colega. Mas talvez a vida amorosa fique um pouco morna hoje. Cor do dia azul, números da sorte 9, 12 e 3. 8h46. E agora vamos de participação. Meus ouvintes aqui já estão ligadinhos, participando. Quero mandar um abraço pra Simone, lá do Biscoito do Zé, e toda a equipe que todos os dias tá ligadinha aqui. O Luiz Roldão, também, que tá sempre na sintonia com a mãe dele, na fazenda. Maria Cleilma, que já tá lá, todo vapor, fazendo aquelas deliciosas marmitas. Cada dia um cardápio diferente. Lindalva Moraes, um abraço, minha querida. Quero mandar um abraço pra dona Carmen também, que me acompanha todas as manhãs. E a todos. A Fabiana, lá do Ferro Velho, que também tá aqui sempre ligadinha. O Dino Pedreiro, um abraço pra vocês. Lenira, um abraço, Lenira. E vamos de participação. Rosana, bom dia.
6: Bom dia, Cláudio. Passa a música do Zezé de Camargo e Luciano, qualquer uma desses. Eu ofereço pra minha neta Maria Juliana, meu filhado Adriel, a Rosângela, a Tuquilá no Mato Grosso, a Beth, a Lucimara, a Adriana, o Arlan, o Antônio, o Carlinho e a Margarida, o Léo Mourinho, a Emne. E todo mundo da casa, Mourinho, pra você também, da Iremelinda.
5: Obrigada! Deus abençoe seu dia, Rosana. Obrigada pela participação. Vamos falar com a Kátia? Kátia, bom dia!
7: Claudinho, bom dia!
5: Bom dia!
7: Manda aqui pra nós na creche Marina Camargo. E também lá pro seu Adi, tá em casa. Uhum. E para o pessoal lá da fazenda do Edmar Naves, pra Bruna, pro Jalgo, pro Edmar, pra todos que gostarem da música, tá bom? Bom dia e muito obrigada.
5: Deus abençoe, obrigado. Um abraço especial pro pessoal da creche Marina Costa Camargos. Um abraço também pra Bruna, pro Edmar, o pessoal que me escuta de lá da fazenda. E um abraço pro senhor Adi, que tá todos os dias também ligadinho aqui com a Cláudia Rezende. E vamos de mais uma participação. Bom dia, Lu.
8: Bom dia, minha querida, tudo bem?
5: Tudo bem, você?
8: Gostaria de ouvir uma música, Tânia Mara, se quiser, é a Lu, que você tenha um excelente dia abençoado por Deus.
5: Amém, que Deus te abençoe também, minha querida. E vamos começar com ele, Menina Veneno, Mirosmar. Canta pra nós, Mirosmar.

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8: 95.
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8: Libra. Você de Libra, seu lado diplomático encantador segue em alta e ajuda a convencer os outros. A criatividade será um grande trunfo para impressionar geral e se destacar no serviço, ainda mais se agir em parceria ou começar uma sociedade. Planos para uma viagem à noite contam com boas energias. A sorte promete sorrir para o seu lado e vale a pena fazer uma fezinha. No amor, com seu carisma no modo turbo, o romance e a conquista prometem fortes emoções e você tem tudo para viver momentos inesquecíveis. Nem a distância vai atrapalhar seus planos. Cor do dia rosa, números da sorte 38, 56 e 29.
11: Escorpião.
8: Escorpião, será mais fácil lidar com tarefas de rotina hoje, o que pode ser muito útil para finalizar as pendências do serviço. Aproveite para resolver tudo rapidinho. Assuntos antigos ou ligados à família ganham destaque. À noite, o astral é perfeito para curtir a casa, planejar uma reforma e jogar fora tudo que está encostado ou não usa mais. Retomar contato com parentes distantes ajuda a aquecer o coração. E no amor, o romance fica mais sólido e um programinha caseiro deve cair muito bem. Se está no time dos solteiros, pode surgir uma chance de reatar com um ex. Cor do dia azul marinho, números da sorte 53, 42 e 24.
11: Sagitário.
8: Sagitário, você segue dando um show em tudo que envolva comunicação. Aproveite para trocar ideias, conhecer gente nova e expandir seus contatos profissionais. Seu raciocínio rápido tem tudo para causar uma ótima impressão. A diversão também está garantida mais tarde e o seu jeito descolado tem tudo para encantar. Dar uma volta ao ar livre será uma ótima pedida, mesmo que seja no seu bairro. E no amor, a paquera conta com um astral mais leve e seu charme será notado. Conversas e programa descontraído deixam tudo mais gostoso no romance. Cor do dia amarelo, números da sorte 57, 21 e 12. 9-7, vamos de sucesso, vamos de música. Zé da Recaída, Gustavo Lima, Coração de Quatro, Israel e Rodolfo, e Moda Derramada, João Neto e Frederico.
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2: 9h24. E agora vamos para as últimas previsões astrais: Capricórnio, Aquário e Peixes.
8: Capricórnio.
2: Você de Capricórnio, há sinal de ótimas energias em tudo que envolve grana hoje. Logo cedo, comprar algo para a família será uma ótima pedida e pode até dar um passo mais sério se sonha com a casa própria. O astral é positivo para o seu bolso, mas terá que pegar firme no serviço. Afinal, o dinheiro não cai do céu. Ainda bem que o seu esforço tem tudo para ser recompensado e pode render aumento, bônus ou até um cargo melhor. No amor, sua atenção pode se voltar para os outros assuntos e talvez a vida amorosa fique meio devagar, quase parando. Cor do dia pink, números da sorte 31, 40 e 51.
8: Aquário.
2: Você de Aquário, seu jeito ousado ajuda a ter boas ideias na hora de correr atrás dos seus interesses. O dia é mais do que favorável para resolver questões pessoais. À noite, os momentos de lazer seguem em destaque e a diversão vai rolar numa boa. Tarefas que dependem da sua iniciativa serão as mais promissoras hoje. A convivência com os colegas ganha um pouco mais de otimismo e um bom papo ajuda a alinhar as ideias. No amor, Lua e Marte turbinam suas chances de sucesso se está de olho em alguém. Seu jeito original, com uma dose de romantismo, faz a diferença na vida a dois. Cor do dia verde, números da sorte 31, 32 e 24.
8: Peixes.
2: Você de peixes, a vontade de ficar no seu canto dá o tom hoje, porque seu pique pode cair um pouco. Em compensação, sua intuição estará afiada e será importante ao lidar com o dinheiro logo cedo. Vai se sentir mais confortável para assumir tarefas que podem ser feitas a sós ou em casa. Aproveite o astral favorável para adiantar algumas coisas logo cedo, já que pode identificar boas oportunidades de encher o bolso. Amor, se aquela paquera não tem rolado como esperava, talvez seja hora de dar uma chance a um ex. A vida a dois fica mais tranquila. Cor do dia azul esverdeado, números da sorte 14, 40 e 13.
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2: 9h27 e tem participação João Flávio. Bom dia, Claudinha. Gostaria de relembrar esse sucesso com a dupla Leandro e Leonardo. Manda aí pra nós. E o tempo mudou de novo, né? É, tá esfriando, uma hora esquenta, vai saber, né? E a Valdivina também. Bom dia, manda pra nós a música do Tião Carreiro e Pardinho. Estamos na sintonia. Obrigado pela participação. E a Olivia Gonçalves. Bom dia, Cláudia. Toca a música Dilacerou Meu Coração. Composição do Arthur Felipe. E vamos de sucesso. Conta pra ela, Estrela de Ouro e Dilacerou Meu Coração.
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3: 9:42.
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0: É isso aí, 10h07. Agora vamos de participação. Dinomar, bom dia.
2: Bom dia, Cláudio. Então, eu sou Pedro Paulo e Alex. A mesa de bar. Falou ali. Tchau, obrigado. Prêmio seco, sabiá. Falou, tchau, obrigado.
0: Obrigada, obrigado pela participação. E vamos para mais uma participação. Odete, bom dia.
3: Oi, Cláudio, bom dia. Tudo bem? Muito bem, você. Com um barquinho de ouro. Eu queria isso para o Edgar, para a Glaucia, para o Leonel, Sidney, Matheus, Felizbun, Leone, Jorge, Lorena, Ana Paula, Gabriela, Larissa e Yasmin. Para todos os meus familiares, irmãos, irmãs, sobrinhos e sobrinhos, afilhados, afilhados. E para você e a fé também. Eu estou lá no Douradinho, estou ouvindo. Todo lugar, né, que estiver ouvindo um radinho aí, me oferecendo música. Eu sempre falo. Eu ouvi isso oferecendo música, oferecendo para mim. Também para todos que estiver ouvindo, tá? Nas lojas, nos mercados, nas farmácias. Obrigado. Se eu tocar, eu agradeço.
0: Certinho, Dona Odete, obrigado pela participação. Adriana, bom dia.
4: Bom dia, Cláudia. Meu nome é Adriana, eu quero ouvir uma música, Inês Rambo. Feliz para Rosana, Anair e Etione.
0: Certinho, obrigada, Deus te abençoe. E vamos de mesa de bar.

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7: 10h29. É isso aí, tamo de volta aqui no Show da Manhã. E vamos com mais participação, vamos falar com o Dino, bom dia.
8: Bom dia, Claudinha. E quem fala é o Dino Pedreiro. Tamo aqui na Pousada das Garças. Manda uma música pra nós aí, Gustavo Lima e Valéria Barros. Queria ser pros companheiros aqui, Paraíba, Vagnaldo, Eduardo Tigrin, Banga Show e todos do Ribeirão do Boi, Luciane Maria. Bom dia, bom dia.
7: Obrigado pela participação. Pode deixar, boa pedida, um abraço pro pessoal aí. E a Ana Paula também da Irriga Gel, quero mandar Bora Viver para ela de Fido Mijeca, o empreendimento que tá aí já há meses, né, em Itapajipe, que tá sendo sucesso. Um abraço para você, Ana, um abraço para a equipe. E você ouve também Vai Dar Namoro, de Bruno e Marrone.

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0: 10h46.
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0: É isso aí, vamos finalizar as últimas do bloco, acabando o show da manhã nessa quinta-feira maravilhosa. Você fica com Canarinho Prisioneiro, Chico Rei Paraná, Palavras ao Vento, Christy Ralph, Apenas Mais Uma de Amor, Daniel e Porta-Retrato, Edson Hudson. Tchau, tchau, fui. Se Deus quiser, tô aqui amanhã de volta com vocês.
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8: 11 horas e 6 minutos, bom dia. Está começando pela 90,3 FM, o Jornal da Ita News.
9: Bom dia, quinta-feira, 30 de julho de 2026. Estamos na fase da lua cheia.
8: Eu sou Márcio Garcia.
9: E eu sou Cláudia Rezende.
8: Vamos conferir os destaques da edição de hoje.
9: Dr. Paulo fala sobre transtornos gastrointestinais.
8: Vamos conversar com o Sr. Valdir Nunes Freitas, o Valdir Esquisito, sobre o Encontro de Bandeiras de Santos Reis, que acontece domingo.
9: A vereadora Cláudia Tavares explica sobre os projetos do IPREV e sobre o prédio da rodoviária.
8: Diretora do Sicoobi, Nilma, e a Guarda Mirim vão falar sobre a corrida de 5 quilômetros com premiação neste domingo, dia 2.
9: Rodeio do Fubá começa amanhã.
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8: 11 horas e 8 minutos. 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
8: Hoje é quinta-feira, é dia de Projeto Saúde do Idoso, com Dr. Paulo Gabriel.
1: Começa agora na Ita News FM, o Projeto Saúde do Idoso, com Dr. Paulo Gabriel Leite, médico clínico geral especialista em saúde do idoso, que atende em Itapajipe, na Clínica Paula, na Avenida 13, número 457. Projeto Saúde do Idoso, informações, dicas, orientações, alertas, tudo que o idoso e sua família precisam saber para uma melhor idade saudável.
8: Dr. Paulo Gabriel, bom dia.
10: Bom dia, Márcio. Bom dia, Cláudia. Bom dia a todos os ouvintes da Internews FM.
8: Bom, Dr. Paulo Gabriel, hoje vamos falar sobre os transtornos do trato gastrointestinal. Quais são os mais comuns? A constipação?
10: Vamos separar aí gastrointestinais. A gente fala que o sistema digestivo, né, do ser humano começa desde a boca até o ânus, né? Então tudo faz parte, né? Então na região bucal, a parte da dentição, mastigação, deglutição, força motora da língua para deglutir e tudo mais. A gente tem o esôfago quando chega no estômago, né? Tem doenças que atacam diretamente o esôfago também. No estômago, gastrite, úlceras e tudo mais, né? E se o paciente vem da patologias associadas como cirrose hepática, outras coisas, a gente sabe que interfere diretamente. Tem o intestino delgado, que a gente fala, que é todo um trajeto, assim, é muito importante esse trajeto, porque é do intestino delgado que a gente vai absorver os nutrientes e tudo mais. O estômago serve só para a gente pegar tudo que a gente se alimenta, tipo, dar uma decomposição para facilitar a digestão. A absorção acontece mesmo no intestino delgado. E o intestino grosso para preparar mesmo o que vai ser excretado, a grande absorção de água. E na hora dessa absorção de água, se a gente toma pouca água, que vem os ressecamentos que a gente fala, né? Porque ali é a fase final, né? Antes de chegar no ânus ali, que é o intestino grosso que a gente fala, que vai sair as fezes, que é os resíduos que a gente não absorve, que são desprezados pelo corpo, né? Então, o sistema digestório, ele é amplo e tem doenças um pouco mais específicas aos idosos. Não vou focar em tudo, porque isso aqui seria um tema muito intenso, né? Grande, mas vamos focar nas doenças que afetam principalmente os idosos. Se a gente começar da boca, né? Vamos começar assim, amplamente, né? A gente falar. Principalmente nos idosos, o que muito afeta, né? Acompanhamento da parte minha, né? Da parte da geriatria, faz parte da geriatria, mas não da parte médica, né? Principalmente a dentição, né? Muito importante, né? A mastigação, trituração dos alimentos, para ele ter uma boa digestão. E isso vai interferir diretamente lá no final, até na questão da constipação, que eu acho que é uma das coisas que vai mais pegar no programa aqui, que é o que é mais comum, que acontece muito no idoso, né? Então a mastigação é importante, tanto a absorção para nutrientes e tudo mais, né? Temos que avaliar não só a dentição, às vezes produção, né, de saliva. A saliva é muito importante. A gente já produz, o pH não é tão ácido igual do intestino, mas já tem um pH um pouquinho mais elevado já para ajudar já nessa digestão, né? Então a salivação é muito importante para lubrificar também esses alimentos que a gente come e para deglutir. Muitas das vezes é prejudicada pela falta de água, né? Sabe que a parte digestória, eu vou falar a falta de água desde o começo ao fim, né? Então a falta de água está relacionada a uma das causas principais, né? E então a gente tem que avaliar isso tudo, né? Sempre é integrado, né? O idoso, né? E tem a parte motora que a gente fala, né? Da mastigação, a força da mandíbula. Se o paciente tem força mesmo para triturar os alimentos, na hora de empurrar esses alimentos para não engasgar, a bronca aspirar, que a gente fala, né? Porque a gente tem dois caminhos aí para percorrer, né? Ou a gente respira, que passa pela boca, você pode respirar pela boca ou pelo nariz, claro, né? A gente respira. Quando a gente está respirando, a gente tampa o buraco do esôfago, né? E vai para a traqueia para a gente respirar. Quando a gente vai engolir, né? Tem a glote, ela tampa a traqueia para você não engasgar a bronca, aspirar, que a gente fala, né? Para não ir para o pulmão e descer direto pelo esôfago e para ir para o intestino, né? Para você fazer suas partes, né? Então, é separado aí. Então, a parte motora, musculatura é muito importante, né? Isso trabalha muito a fonoaudióloga, entra muito nessa parte, né? Fisioterapia, fonoaudióloga. E quando o paciente tem algum problema, e é comum, né? Principalmente os idosos que já foram internados, ou já teve AVC prévio, que tem um prejudicamento dessa força motora, ou por alguma fragilidade, alguma demência, ou alguma doença aterosclerótica, perda de massa muscular, câncer. Há várias doenças que podem afetar essa força muscular. Então tem que trabalhar isso para sempre estar ativo, né? Para ele conseguir preparar esses alimentos, então mastigar bem, e para ele chegar numa maneira bem viável para prosseguir todo esse caminho que eu falei, né? Tem doenças específicas do esôfago? Tem. O esôfago tem muita doença do refluxo gastroesofágico, a gente fala. Existe às vezes uma falha no esfíncter que liga o esôfago ao estômago. Essa falha no esfíncter favorece o alimento voltar. Isso causa problemas e doenças no esôfago, né? O refluxo pode causar úlceras e um monte de coisa que interfere diretamente na qualidade de vida e na alimentação desses idosos, né? E tem outras doenças mais específicas que mexem com a musculatura do esôfago, que favorece muito o entalo, que a gente fala. O que é um entalo? Muita gente confunde o engasgo com o entalo. O entalo é quando você come alguma coisa e não desce, literalmente, não desce. Para no esôfago, eu estou entalado. Tem gente que entala, idosos entala com alimentos, porque o esôfago já é um pouquinho mais frouxo. Isso acontece muito na emergência já. E a gente tem que passar uma sonda ou ter que ir para endoscopia para tirar ou conseguir empurrar devagarzinho para ir. Pelas carnes, coisas que não triturou bem. Por isso que eu falo que tudo é um processo, né? Então, o sistema digestório é um processo. A mastigação é importante. Por isso que eu falei, todo no começo eu estou falando a linha de raciocínio, como que o alimento prossegue e como deve ser feito da melhor maneira. Falta de alimentação, falta de trituração, ó, falta de ingerir água, falta de triturar bem os alimentos, acaba acontecendo um entalo. O engasgo é quando você não tampa o buraco, que a gente falou, né? Que aí vai para a via aérea. A glote não tampa direito a traqueia, você acaba que bronco aspira. Aí você tá engasgando. Isso é um engasgo, aqui dá tosse, tosse, tosse sem parar, né? Ah, nossa, entrou pro buraco errado, né? Aí é o popular. Então, entrou pro buraco errado, é o engasgo. O entalo é quando tá parado. Não passa pro estômago. Então, tem doenças que afetam isso diretamente. Isso tudo tá relacionado à má digestão dos alimentos, né? Então, isso vai interferir na absorção de vitaminas, minerais, proteínas, coisas essenciais para os idosos. E também vai interferir diretamente na excreta, né? Que é a eliminação das fezes, né? Porque se eu não preparar bem esses alimentos, não ingerir bastante água, eles vão chegar o quê? Menos triturados lá no final, chegando mais rígido. Se eu tomo pouca água, o intestino grosso final, a principal função dele é reabsorver água, para você não ficar desidratado, perder muita água. Se você toma pouca água, ele reabsorve praticamente toda a água que tinha no intestino. Aí as fezes ficam muito seca. Aí você não mastigou bem, comeu alimentos que não são tão saudáveis. Esqueci de falar da qualidade dos alimentos. Vamos voltar, né? Tem alimentos específicos, né? A gente tem, porque a gente fala alimentação saudável, balanceada. O intestino, para ele funcionar bem, o principal é água e fibras. Tem que ter uma grande quantidade de fibras, né? Fibra encontrada em um monte de verduras, legumes, até na própria proteína também tem. Mas, assim, a grande variedade nas verduras e legumes, né? E tudo mais. Então, tem que se alimentar de fontes ricas, né? A gente precisa de proteína, precisa de gordura, precisa de uma quantidade pequena, mas precisa. Precisa de carboidrato? Precisa, né? E a gente sabe que os carboidratos, coisas que são mais puxadas para o açúcar, pela farinha de trigo e tudo mais, tende a prender o intestino, né? Porque faz mais reabsorção de água. e o intestino fica mais constipado. Então, o que é ser o intestino constipado? As fezes ficam mais ressecadas por vários motivos, e associado a isso, do jeito que eu falei, que o esôfago pode ficar um pouco frouxo, ou com o tempo, né, perder um pouco a sua força, o intestino em geral do idoso também perde. É uma musculatura que ela, com o tempo, igual a musculatura do corpo dele, fica um pouco mais fragilizada. Então, assim, quando é novo, não sofre tanto, porque tudo que faz de errado que eu posso, que eu falei nesse processo, que você possa fazer, às vezes a força muscular, o tônus muscular compensa. Do intestino compensa, mas vai chegar uma hora que ele não vai estar compensando. Então você tem que falar, preparar muito a outra parte. Então os idosos que têm constipação têm que pensar desde lá do começo o que comer, né? Então bastante água, bastante fibra. Ver a parte da boca, da dentição, o que dá para melhorar para triturar, mastigar bem com calma, triturar bem, ingerir bastante líquido, né? Ver se tem algum problema fisiológico que pode acontecer, produção de salivação, tudo mais, né? Problemas gástricos, se tem úlcera, gastrite, tratar isso, né? Porque isso dificulta, né? Tanto a vontade de comer, para se alimentar, tomar água, né? Tem medicações específicas para tratar isso e tem dietas específicas para tratar isso, né? Para a gente chegar a ter uma absorção melhor de vitaminas e minerais, para passar por todo o intestino delgado, chegar lá no intestino grosso, umas fezes um pouco mais preparadas, mais umedecida, né? Porque se toma bastante água, que mesmo reabsorvendo a água necessária que o corpo precisa, você ainda vai ter água também suficiente para deixar aquelas fezes um pouco mais umidificada. E as fibras, elas fazem com que a fibra sozinha, ela prende o intestino. Só que a fibra associada a bastante água eu digo a água ideal que você tem que tomar todo dia, né?
11: É uns 3 litros, doutor?
10: É difícil falar. Está relacionado ao peso e ao clima e atividades que você faz. Você transpira bastante?
9: Quanto você gasta?
10: Quanto que é o seu peso, sua altura, né? E que é e época do ano que a gente está? Se é uma época de calor, a gente transpira muito. Se é uma época de frio, a gente transpira menos.
9: Mas sem
10: Em média, vamos falar aí. 2,5 pelo menos a 3,5.
11: Mínimo.
10: Ah, trabalhei força.
11: Quem fala assim, cedo eu não bebo água, só depois do almoço. Tá errado.
10: O certo é não tomar água porque quer. Tomar água porque precisa. A gente tem que colocar esse dilema na nossa vida.
11: Não pode ficar muito tempo
10: sem beber. Eu já briguei no programa aqui. E isso é. Se nós hoje formos pesar, nós fomos uma balança e pesar separadamente, 70% de nós somos água. Se eu fosse uma esponja e pesasse 100 quilos, igual uma esponja de lavar louça, a gente não consegue encharcar ela de água. Eu peso, vai estar 100. Se eu torcer ela, vai cair 70 litros de água e vai sobrar só 30, que é o resto da minha massa. A gente é todo composto. Por isso que reabsorve muita água no final lá, que é a função do intestino grosso. E acaba deixando as fezes muito secas. Porque nosso corpo é constituído de 70% de água. Então eu preciso de muita água. Então todo mecanismo que ele tiver para reter água, ele vai reter. Então,
11: e aí secou, não sai.
10: Por isso que a gente tem que hidratar bastante, adequadamente, para tanto reabsorver o tanto que precisa e também deixar o tanto que precisa ser eliminado pelas fezes, para as fezes sair com qualidade. E a fibra entra para associar muito, que a fibra, junto com a água, faz com que as fezes deslizem melhor, né? As fezes têm um corpo melhor. E a fibra tem...
11: Facilita o trabalho da musculatura, né?
10: E toda a fibra que a gente ingere, ela é rica em outras vitaminas e minerais, porque as fibras naturais, elas são acompanhadas de verduras, legumes e tudo mais. Então, quando a gente fala uma alimentação rica em fibras, literalmente ela também está rica em minerais, vitaminas essenciais e tudo mais. Então, é super
11: alimentos saudáveis. Alimentos
10: saudáveis, que são de extrema necessidade para o idoso. Doutor, então, o idoso, a gente põe esse dilema, não toma água porque quer, porque precisa. Tem que lembrar.
11: Em relação à constipação, o que, que é normal, assim, ficar sem conseguir ir no banheiro? Quanto período?
10: O pessoal se engana que acha que tem todo dia, né? É particular de cada um. Todo mundo, gente, é diferente. A gente trata cada um individual. Eu brinco muito porque às vezes tem muito aquela mania, né? Ah, o que, que você deu para aquele meu amigo lá, que às vezes procurou no consultório, que ele me indicou você aqui, doutor, eu quero tomar a mesma coisa. Calma, não é assim. É individual, cada corpo é individual. Eu tenho que traçar um perfil seu e ver o que, que é adequado para você. Nosso organismo, cada um é adequado de alguma forma, né? Tem pessoas que é habitual e todo dia no banheiro. Tem pessoas que é habitual há 3 vezes, às vezes, ir no banheiro e é normal para ele. E tem pessoas que é habitual ir a cada 1-2 dias no banheiro e isso é normal, né? Fisiológico. Como que eu sei que é fisiológico? As fezes saindo hidratadas, não muito endurecidas, né? Saindo numa consistência normal, né? Como que eu sei que está muito desidratado o paciente? A gente brinca cocô de cabrito. Literalmente. Cocô de cabrito, que a gente é do interior e vem nos livros falando assim. Então, não estou falando uma coisa aqui vulgar, né? A gente aprende na faculdade, entre aspas, brincando. Cocô de cabrito, que é redondinho mesmo. Você caga em bolinhas. Você faz cocô em bolinhas.
9: Está muito seco.
10: É o mais ressecado. Quando está um pouco menos, você vê essas fissuras, né? Nas fezes, ela tem uma consistência, mas você vê essas fissuras, né? E a consistência normal dela, ela é ser um pouco, não pastosa, mas assim, mais amolecida. Esse é o meio termo. Se está fazendo a cada dois dias nessa consistência e você vê uma grande quantidade, que você vê que é o suficiente da barriga ficar molinha, não ficar inchada, não ter aquelas sintomas de constipação, é o fisiológico dela, né? O que não pode fugir é do padrão. A vida inteira ela vai no banheiro, o reloginho dela é certinho a cada dois dias. Ah, começou a ficar agora quatro, cinco dias. Agora alguma coisa fugiu do normal.
11: Tem que procurar o médico.
10: Procurar o médico pra ver qual que é a melhor forma.
11: Pode causar outros problemas, né?
10: Pode. A gente tem que pensar na complicação, né? Que pode levar a casos muito graves, né? Uma constipação grave, né? Tem que pensar num idoso aí, que é muito comum. Que as fezes ficam petrificadas, né? Literalmente no final lá, petrifica e trava tudo. Em duas coisas. O intestino, ele é rico o quê? Na parte interna dele. Bactérias, né? E são essenciais essas bactérias. Tanto que a gente repõe. Multibi, Floratil, vou falar todas as marcas, vou falar que eu tô puxando marca de neném, né? Multibi, não sei o que, tem um monte de probióticos, né? A gente fala dos probióticos, são puras bactérias que a gente ingere, que são essenciais, que elas visem a harmonia no nosso intestino, que elas servem para ajudar a digerir os alimentos para a gente absorver. Se a gente não tiver essa microbiota, a gente não consegue absorver as vitaminas e os minerais, a maioria que a gente precisa. Então, é essencial, mas ela tem que ficar dentro do intestino, da parte interna. Parte externa é estéril, né? Porque o nosso intestino está relacionado aos nossos órgãos, fígado, baço, rim, e ali tudo tá em contato. E esse meio externo, ele é estéril, né? Se essas bactérias por algum motivo escapar do lugar que é onde é para ela ficar, né? Pode causar uma infecção. O que acontece se você tiver um fecaloma, que a gente fala, né? Uma fezes petrificada lá no final, segurando todas as fezes. O intestino, ele vai dilatando, né? Porque já tá frouxo, não consegue empurrar aquela fezes mesmo. Dilata e faz com que o quê? A parede fica mais fina no intestino. Aí existe uma facilidade de permeabilização das bactérias. A bactéria sai de dentro para fora. Porque tá frouxo. É como que ela se encontra, às vezes, um caminhozinho ali. A gente fala que exudato, né, começa a inflamar o intestino ali, sai um pouquinho de bactéria e faz uma infecção, a peritonite, que a gente fala, uma infecção.
11: É perigoso.
10: Aí tem que abrir a barriga da pessoa, tem que lavar. A famosa lavagem intestinal, que eles falam, bem vulgar, eu tô falando aqui, sim, né? A gente fala laparotomia, né? Tem que fazer uma laparotomia. Muitas das vezes, quando tá muito ressecado, assim, às vezes corre o risco até perder uma parte do intestino, né? E ressecar essa parte do intestino e ter que fazer todo, e às vezes ganhar uma bolsinha de colostomia ainda, né? Seria o caso mais grave. É uma obstrução intestinal com quadro infeccioso associado e às vezes perda de alça intestinal.
11: E não é brinquedo, não, tem que cuidar, né? Sim. Então, pra gente encerrar aqui, doutor Paulo, o ouvinte está perguntando um outro tema, a Cláudia vai passar aqui.
9: É, o Nenzão, bom dia. Gostaria de saber o que é nódulo pulmonar. É, dimensões de até 4 milímetros, acho que é milímetro.
10: Fez uma tomografia, isso aí, tá preocupado. Nódulo pulmonar, né? Primeiramente, deve ter feito uma tomografia sem contraste, né? Pra gente ter uma definição desse nódulo, quando vem, né? A maioria das vezes, quando a tomografia é sem contraste, quando é calcificado, que a gente fala, até um centímetro, a gente não preocupa tanto, desde que não venha sintomas associados. Ah, o que são os sintomas associados, doutor? Ah, ele tá com perda de peso, perda de apetite, adinamia, fraqueza, mal-estar. Então, tá me dando sinais sistêmicos de alguma coisa. Eu encontro um nódulo, mesmo que pequeno, no pulmão. Às vezes, se tiver um quadro prévio na família de câncer de pulmão, ou foi fumante a vida inteira, eu vou preocupar. Não, fiz uma tomografia, porque eu tava suspeitando de só de uma pneumonia, uma tosse aguda, uma coisa aguda, ou de controle, ou porque eu tava sentindo uma dorzinha específica, só alguma coisa, e não tem um quadro sindrômico, né? E faz a tomografia e faz esse achado. menos de um centímetro a gente não faz nada, acompanha se não tem nada. Repete essa tomografia em 6 meses a 1 ano e vê se esse nódulo aumentou. Se ele aumentou, talvez mereça um contraste. Por que contraste? Onde a gente injeta contraste, quando a gente fala contraste, é uma coisa que ela entra no sangue e faz a gente brilhar, né? Então, quando a tomografia é uma foto, pensa numa foto. Se eu tirei uma foto onde está brilhando, é onde está passando sangue. Eu quero saber se esse nódulo chega sangue nele. Se chega sangue nele, não é coisa boa. Agora, se ele for uma calcificação, vamos supor, a gente respira o ar, vamos falar nem dos fumantes. A gente mora numa cidade grande, principalmente São Paulo. Né? Então, quantos carros tem lá? Eu ando muito a pé às vezes. Então, quanto que eu estou inalando de dióxido de carbono? Poluição, muito mais, né? Poluição. E isso, às vezes, junta no nosso pulmão, né? O nosso sistema de defesa, junta aquilo ali e com o tempo calcifica, né? Aí forma calcificação. É como a maioria a gente consegue absorver e jogar fora, mas às vezes é muito grande o que se aspirou e não sei o que, seu organismo faz aquilo e calcifica. Então a maioria desses nódulos calcificados de menos de um centímetro são normais, fisiológicos, mas deve acompanhar.
11: Ok, obrigado, doutor Paulo, bom dia.
10: Bom dia, muito obrigado a todo mundo. Um bom final de semana aí, festa na cidade, né? Pessoal, vamos.
11: E amanhã começa o rodeio lá no Fubá.
10: Com moderação. 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
11: Alô, Edmar, Patrícia, pessoal aí do Carro Forte. Alô, Márcia. Tá, todo mundo lá ligado na Ita News FM. 11h29, a hora certa, Gigabyte Telecom. Ao vivo com a gente aqui, o seu Valdir Nunes Freitas, o Valdir Esquisito. Chegou o dia da festa, seu Valdir, já é domingo, bom dia.
14: Bom dia, Márcio. Bom dia, ouvintes da Ita News. E chegou. Até que a gente vai, quando marca, parece que é longo, depois chega rápido, né? E, primeiramente, agradecer a vocês por tudo que vocês fazem pra gente. Agradecer a família Itapajipense, que sempre tem nos apoiado nesses 25 anos e agora mais um.
11: E como estão os preparativos aí nessa etapa final?
14: A expectativa está muito boa, muito boa. Está dentro do que a gente esperava, porque vai chegando no final, as coisas vão se ajustando e às vezes tem alguma coisa que fica mais demorada um pouquinho, mas chega a tempo.
11: Para os últimos dias, está faltando alguma coisa lá ainda para arrecadar, seu Valdir?
14: Olha, tá faltando aquela mandioquinha que cozinha bem pro cara comer com a carninha, uma coisa assim. Essa tá pouca, por enquanto.
11: Então quem quiser doar a mandioca, pode
14: doar, não tem problema. Se ligar, a gente busca, não tem problema.
11: E a programação lá começa que horas?
14: A programação começa às 6 horas da manhã. Tem o café da manhã e aquelas pessoas que vão chegando, vão tomando seu café, vai ficando à vontade por ali. E eu quero, antes de mais nada, dizer a vocês, porque a festa a todos os anos aconteceu lá no mesmo endereço, na Avenida 3, 925, lá na Casa do Esquisito. Porque chegou uma informação até mim que a festa seria na Vila Olímpica. Não. Se lá tem uma festa, é outra, não é a nossa.
11: Na Capela de Santos Reis, lá no Jardim Castro.
14: Isso, na Capela de Santos Reis, lá no Esquisito, né?
11: E já confirmou bastante companhia no encontro de bandeiras de Santos Reis?
14: Uai, já tem o pessoal de Barreto, tem o pessoal de Água Limpa, tem o pessoal de São Francisco, tem o pessoal do Carneirinho, de Iturama. Então, devagarzinho, estão confirmando.
11: E depois do café da manhã vem o almoço, vai ter estrutura lá, tenda, cadeira.
14: Isso.
11: Pessoal da Prefeitura da Cultura estão com vocês lá também na parceria.
14: Exatamente, quero agradecer a Secretaria da Cultura, que sempre tem nos apoiado, porque sem eles a gente não faz a festa. Faz a festa, mas é uma festa mais simples. Então aquela pessoa que vai naquela festa nossa ali, é uma pessoa, às vezes, mais de idade, que a pessoa precisa muito de uma cadeira para sentar e precisa de apoio. Então tem sempre me apoiado. Quero agradecer a secretária da Cultura da Prefeitura Municipal,
11: Heloísa, né?
14: A Heloísa Glock, que tem me dado uma força muito grande. Então tá, nas minhas contas está indo tudo bem.
11: Então domingo agora, a partir das 6 horas da manhã. E é durante todo o dia, né? Café da manhã, almoço, merenda.
14: É, lá a pessoa só
11: fartura.
14: Pode almoçar, merendar e jantar. É coisa
11: só
14: o
11: simples. Tanto que ela quiser.
14: É, aí fica na vontade dele. Aquele que tem gente que chega às 6 horas da manhã.
11: A novinha já tá no jeito?
14: A novinha já tá no latão.
11: Já tá no latão?
14: Já tá no latão. Tá frita já.
11: Beleza.
14: Então a gente vem organizando. Eu costumo falar que quem faz um bom casamento tem uma fortuna na mão. Então eu tive duas, porque no primeiro casamento fui muito feliz e agora, novamente, a gente está convivendo com a dona Marlene Gomes Ferreira. É uma pessoa que tem nos apoiado, é uma pessoa séria,
11: Carrega o piano ali, né, seu Bode?
14: É, uma pessoa que ama aquilo que ele faz, isso é muito importante.
11: Ok, então domingo todo mundo convidado aí para o 25º encontro de
14: 26º
11: encontro de bandeiras lá na Capela de Santos Reis, no Jardim Castro, lá na casa do Valdir Esquisito. Obrigado, seu Valdir, parabéns aí pelo trabalho, por manter essa cultura, essa fé, essa devoção.
14: Só tenho que agradecer, primeiro a Deus de dar saúde para a gente, agradecer a vocês pelo apoio que vocês têm dado para a gente, essa força. É muito grande e é importante. E que Deus abençoe cada ouvinte que está do outro lado do rádio, que dê muita saúde, muita paz, que no ano que vem eu possa estar aqui com saúde e vocês também. Um beijo no coração de cada um, tudo de bom e até domingo, se Deus quiser, lá no Jardim Castro.
15: Amém.
11: Conversamos com o Valdir Nunes Freitas, o Valdir Esquisito, trazendo aqui o reforço do convite para o 26º Encontro de Bandeiras, que acontece neste domingo, durante todo o dia, lá na Capela de Santos Reis, no Jardim Castro.
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11: 11 horas e 37 minutos agora, 11h37, a hora certa, Posto VIP. Ao vivo com a gente aqui na Itanews FM, a Nilma, que é diretora do Sicoobi Itapajipe. Também o Matheus, que é da Guarda Mirim, que vão falar com a gente sobre o InterGM, a corrida de 5 quilômetros que vai acontecer.

0: até o Sicoob.
1: E qual foi a importância aí da experiência que você teve dentro da Guarda Mirim para abrir as portas lá no Sicoob?
0: Eu acho que, assim, a Guarda Mirim em si, ela é como se fosse um curso muito importante. Ele ensina a gente, um dia na semana a gente tem um curso específico com a Guarda Mirim, nos outros dias da semana a gente vai na empresa que a gente foi designado a trabalhar. Nisso a gente vai lá, a gente tem experiência de trabalho, a gente tem um salário, mesmo não sendo um salário igual a todos os outros, é jovem aprendiz, menos tempo, mesmo assim a gente tem uma experiência de trabalho e bastante oportunidade. Abre muitas portas a Guarda Mirim.
1: E
0: E é isso.
1: como foi com os colegas lá? Tem mais colegas também que estão conseguindo as oportunidades
0: Você diz da Guarda
1: da
0: Mirim?
1: Guarda Mirim?
0: Sim, todos os que ficam na minha turma, a maioria, na verdade todos são da Usina Serradão. Eu sou o único que está lá da Sicoob mesmo.
1: E já está há quanto tempo que você está na Guarda Mirim?
0: Vai fazer 3 meses que eu entrei só por causa da Sicoob mesmo.
1: E que idade você tem, Matheus?
0: Tenho 17 anos.
1: 17 anos. Já tinha trabalhado antes?
0: Não.
1: É a primeira
0: Profissionalmente,
1: experiência.
0: tipo, é, sim.
1: Profissional e já com a experiência que a Guarda Mirim proporcionou, né, Nilma? Já
2: Isso.
1: chega lapidado.
2: É, para nós é muito gratificante. A gente sabe que está cumprindo um papel nosso muito grande de preparar, né, as futuras gerações para estarem atuando ali no Sicoob Itapajipe. A gente tem uma responsabilidade muito grande com a sucessão. Então, a gente já vem nos últimos anos preparando muitas pessoas. Nosso quadro todo hoje, né? Então, assim, a Guarda Mirim era um desejo muito grande que a gente tinha de conseguir essa nova parceria com eles. Então, a gente está com o Matheus e com o Gustavo também. A parte de ensinamentos, de preparação para eles também, eu já vi, já acompanhei todo o material. E eu sei que são ensinamentos muito importantes, já nos auxilia muito ali dentro do Sicoob Itapajipe. E até para a gente conhecer o perfil desses profissionais, né? A paciência, a responsabilidade, o compromisso, a questão do sigilo, a questão da ética, né? Porque a gente lida com pessoas, a gente lida com dinheiro, as tratativas no dia a dia têm que ser muito cuidadosas, né? A gente tem associados jovens, mas a gente tem associados idosos que precisam de muita atenção. Então, assim, eu fiquei muito feliz quando deu certo da gente fechar a parceria novamente com a Guarda Mirim. Além deles, a gente tem também uma estagiária também que acompanha o dia todo para que a gente possa dar um atendimento melhor para os nossos associados.
1: Bom, Matheus, e você já conhecia o InterGM, essa ação que a Guarda Mirim desenvolve aí nas cidades, nas parcerias, no caso aqui com o Sicoob?
0: Bom, descobri faz pouco tempo mesmo também, pela corrida que vai ter.
1: Já nesse movimento da corrida. E a corrida ia sair em frente ao Sicoob, mas agora vai ser tudo lá na Avenida Contorno.
2: A Polícia Militar entendeu por bem que seria melhor ali na Avenida do Contorno, porque são 6 quilômetros de corrida. Realmente, o atleta vai correr por 5 quilômetros ali na Avenida do Contorno. Então, a gente vai estar lá de manhã, a gente vai chegar às 7 horas, né, com o pessoal da Guarda Mirim para recepcionar todo mundo. Precisa fazer inscrição, é necessário um atestado de aptidão para que realmente comprove que essa pessoa está saudável, né, seja mulher, seja homem, jovem ou mais idoso, né, tem que apresentar o atestado. Isso é muito importante, a Guarda Mirim refrisou isso bastante nesse sentido. A gente tem todo o apoio do pessoal da saúde também, com a ambulância, vai estar lá conosco. A Marilisa já confirmou com eles e com a gente também. Vai ter uma premiação, os 5 primeiros homens e 5 primeiras mulheres que chegarem, né, na corrida vão
1: Tem
2: ser
1: premiação.
2: premiados, vão ser agraciados, mas tem medalha para todo mundo também, eles nos passaram isso. E depois no final tem um lanche também, bem legal. E toda a equipe do Sicoob vai estar lá presente, apoiando, ajudando. Parece que tem alguns profissionais do Sicoob que vão correr também, né, Matheus? Estão animados lá para
1: Vai
2: entrar na
1: competir lá,
2: corrida
1: Matheus?
2: também.
0: Tô pensando ainda se eu vou.
1: É uma competição, né?
2: É uma competição.
1: Diferente do passeio
2: É
1: ciclístico,
2: diferente do
1: não é
2: passeio, é
1: passeio, é
2: uma
1: competição. E
2: competição.
1: tem premiação.
2: Tem
1: Todo mundo que
2: premiação.
1: inscrever tem medalha e a inscrição pode ser feita de que forma?
2: Pelo link, existe um link, pode entrar no site do Sicoob ou no site da Guarda Mirim, ou liga para a gente, para mim, para o Matheus, para a nossa equipe lá,
1: Pode
2: tá
1: pedir no zap da
2: rodando,
1: Ita News aqui também que a gente
2: tá
1: manda.
2: rodando no Instagram de todos nós e do Sicoob também. E uma coisa que a gente precisa reforçar, é uma corrida em busca e em prol dos jovens, para que os jovens acordem.

0: para todas as possibilidades que existem dentro do nosso município para estar evoluindo, para estar buscando conhecimento, né? E trabalhar. Ah, eu fui lá no Sicoob, gostei, aprendi, conheci, mas não enxerguei que é o meu perfil de empresa. A Guarda Mirim vai buscar uma outra empresa para esse profissional. Então, isso é muito importante. E para nós, enquanto empresa, a gente está conhecendo esses profissionais.
1: Então, todo mundo que quiser competir aí, né, homens, mulheres, você falou sobre jovens, mas não tem limite de idade não,
0: não,
1: né, Nilma?
0: Não, eles não falaram sobre idade não. Pode, se você tem 10 anos e se 80. Sente capaz, tem o atestado, pode fazer a inscrição direitinho, vai lá com o pai e a mãe também para acompanhar, tá todo mundo, é o momento.
1: Quem quiser
0: de estar...
1: ir só para assistir?
0: Sim, também.
1: Pode ir lá só.
0: Lógico,
1: ver.
0: É legal, é diferente, acho que a nossa cidade, não me lembro. Faz muito tempo, né, Matheus? Eu não me lembro de ter corrida
1: né?
0: Aqui
1: com
0: da Pagipe, né, Cláudia? Essas meninas que jogam assim handebol, futebol, ó.
2: Vamos lá, não vi mais, gente.
1: É importante participar, né, Nilma?
0: Sim.
1: Como você disse, todo mundo que participar vai ganhar medalha.
0: Sim.
1: E os 5 primeiros colocados, né? Aqueles que se dedicam, treinam, que são atletas.
0: Isso.
1: Mesmo aí da corrida, vão estar competindo aí na premiação. Vamos imaginar aqui uma São Silvestre, né?
0: Opa!
1: É uma competição. Mas tem muita gente que vai lá realmente para participar.
0: Isso.
1: Para praticar o esporte, né? Então, é domingo, 7 horas da manhã, concentração, 8 horas da manhã, a largada. Quem não conseguir
0: inscrever...
1: Na
0: Avenida do Contorno.
1: Vai ser em que ponto ali da Avenida Contorno?
0: Em frente ao Poliesportivo, João Eterno.
1: Em frente ao Poliesportivo.
0: Em frente ao Poli, vai ser a saída e a chegada, a gente vai estar todo mundo ali.
2: É, Nilma, tem um ouvinte perguntando, a Valéria, como que faz a inscrição? Aonde que faz?
0: Pelo link. Pelo link, tem no site do Sicoob. Se ela quiser lá na cooperativa também, a gente auxilia, tá? Mas aqui no Zap a gente já deixou com o Márcio. Eles não falaram sobre isso, né,
1: Márcio? Fazer antes para poder garantir a medalha, né?
0: É bom fazer antes, por conta de lanche, toda a preparação que existe, né?
1: Saber quantos vão.
0: Mas eu acredito que na hora também, estando com o documento tudo certinho, eles vão acatar. E quando passa esse clínico, a gente sempre acata novas inscrições, né? Tanto tudo certinho, não tem problema, não.
1: A gente vai passar o link aqui para a Valéria. Quem quiser o link para fazer a inscrição já hoje mesmo, pode pedir aqui pelo Zap da Itanews ou pode ir lá no Instagram do Sicoob Itapajipe, que está lá disponível. É mais uma parceria aí do Sicoob junto com a comunidade também, nesse
0: Sim.
1: espírito cooperativista.
0: Opa,
1: né, Nilma?
0: É, os nossos princípios cooperativistas, né? O interesse pela comunidade. Corrida é promoção de saúde, né? Alegria, comunhão entre as pessoas, é uma reunião, é um momento de confraternização também para toda a nossa comunidade.
2: Ó, Nilma, o Divininho tá falando aqui que teve no ano 80, a
0: Nossa,
2: última,
0: então,
2: que ele participou.
0: Tempo,
2: ele tá aqui falando comigo no meu WhatsApp.
0: Faz tempo, então. Eu tive na escola, época de escola, a gente sempre tinha muita corrida, né? Então, assim, é muito bom. A nossa cidade, graças a Deus, tem se estabelecido muito fortemente em todos os esportes, né? Então, eu vejo que o atletismo, a corrida em si é muito importante. E a Guarda Mirim, ela prepara alguns. Tem vários jovens da Guarda Mirim que correm mesmo, né? Que praticam mesmo o esporte de correr em outras cidades para competirem e para ganharem e para terem os seus prêmios.
2: E é muito bom, né? Incentivar as pessoas a fazer o esporte.
0: Opa,
2: aí, né?
0: Tanto
2: que ajuda
0: bom.
2: Tanto na mente e no corpo, né?
0: Lógico, o esporte é saúde, o esporte é vida.
2: Muito bom.
0: Com toda certeza.
1: Domingo, então, corrida InterGM, Guarda Mirim e Sicoob Itapajipe, 8 horas da manhã na Avenida do Contorno. Matheus, obrigado pela presença. Guarda Mirim também já favorece também, Nilma, a comunicação, né? O relacionamento interpessoal.
0: Opa.
1: Já não tem, tá desinibido aí no microfone.
0: É uma gracinha.
1: Obrigado, bom dia, Matheus.
3: Obrigado.
1: Obrigado, Nilma, sucesso.
0: Olá,
1: lá no
0: Márcio.
1: Evento.
0: Obrigado, e deixar um spoiler aqui, todo produtor rural, Sicoob Itapajipe associado, dia 10 de agosto. Procurem a agência agora essa semana próxima para fazerem a inscrição de vocês para o lançamento da safra 26-27. Tá?
1: Plano então, Safra.
0: Plano Safra. A gente vai ter um encontro com todos os produtores rurais do nosso município, associados ao Sicoob Itapajipe, lá no Itapajipe Leilões. Então, façam a inscrição, por favor, é necessário, vai ser um momento diferente, um momento novo, é algo novo que a gente está criando aí, através da diretoria de negócios com a Sinara, com o Robson, que está gerenciando a turma toda, e a equipe do Crédito Rural. dia 10 de agosto, mas façam a inscrição, por favor.
1: Que horário vai acontecer?
0: 6:30 da tarde, lá no Itapajipe Leilões.
1: Okay, obrigado, Nilma. Bom
0: obrigada,
1: dia.
0: Obrigada, Márcio. Obrigada.
1: Conversamos com a Nilma, diretora do Sicoob, e o Matheus, da Guarda Mirim, que também é colaborador do Sicoob Itapajipe, corrida InterGM, 5 quilômetros, premiação para os 5 primeiros colocados, saindo do poliesportivo. E a inscrição é feita online pelo link. Pode pedir o link aqui no zap da Itanews, que a gente manda para você.
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1: E agora eu vou conversar com a vereadora Cláudia Tavares. Está ao vivo com a gente aqui na Ita News, vai falar sobre os projetos do IPREV que estão na Câmara e também é sobre as salas, né, do prédio da rodoviária. Cláudia, bom dia.
10: Bom dia, Márcio. Bom dia, ouvintes da Ita News, né? E quero já agradecer mais uma vez o espaço aberto aqui para a gente.
1: Bom, vamos começar falando a respeito dos projetos que estão tramitando na Câmara Municipal referentes ao IPREV, né? A situação do IPREV. Você já teve acesso? O que pode nos dizer aí a respeito da análise desses projetos?
10: Márcio, agora eu vou falar com você como vereadora, né? E depois eu vou falar como funcionária pública, que sou há 31 anos. Esse projeto foi um projeto apresentado para a gente setembro do ano passado, setembro de 2025. Mas como ele requer mudanças muito, mexe com a vida das pessoas, ele está nessa discussão já há algum tempo. Eu já tive acesso, eu já estou com todos os projetos, porque agora aumentou, né? Então, eu já estou com os projetos impressos, tenho trabalhado, né, nessa análise para estar verificando se não houve mudanças, porque o mais importante para nós é a aposentadoria e a segurança do nosso instituto, que é o IPREV, né? Então, o projeto em si, apresentado em setembro de 2025 e apresentado agora na Câmara, ele está igual, não foi feito nenhuma modificação. Foi feita uma modificação lá quando a gente devolveu, que foi de minha autoria, que a gente colocou mais uma aposentadoria especial. Então, a única modificação que foi que depois que a gente tivemos essa reunião com os professores pediram. Aí a gente foi, eu fiz a modificação, mandei para o prefeito fez.
1: Bom, e são quatro projetos ao todo?
10: São quatro projetos, porque como se fala em lei, né? Então a gente tem que ser... Lei não se pode ser mais ou menos, Márcio. Lei tem que ser 100%. Então o projeto de reforma do IPREV, aí para poder ele estar em acordo com a nossa legislação municipal, é uma lei municipal... Nós, vereadores, temos que mudar a lei orgânica do município também. Né? Igual tem os deputados lá que mudam a Constituição Federal. Nosso município, nós temos a nossa Constituição Federal também, que é a nossa lei orgânica. Então, a gente tem que votar a adequação do projeto junto com a lei do município. Para isso também, o prefeito mandou o parcelamento. Por quê? Ficou inviável. Desde o início desse ano, quando o prefeito viu que a alíquota estava de 33%, não tinha como continuar pagando o IPREV. Ou pagava o IPREV ou fechava as portas da prefeitura, porque não tinha como fazer os dois ao mesmo tempo. Mas por quê? Não foi tomada nenhuma medida, Márcio, nesse tempo todo que estava lá no IPREV. Essa dívida, essa questão dessa lei que estava lá, que aumentou essas alíquotas do cálculo equatorial. Então, isso trouxe essa dificuldade muito grande para a prefeitura. Então, não foi que o prefeito deixou de pagar o IPREV. Foi que precisava regulamentar essa parte. Porque ele não levou em consideração o cálculo equatorial, não levou em consideração nem o concurso que teve em 2023 dos professores. Então, ele nem estava, não teve levado nenhuma medida. Então, foi aquele cálculo feito, né, até que foi pelo Instituto, então, que ele assustou, mas era a lei que estava em vigência. Aí o prefeito falou assim, não, nós temos que sentar e nós temos que mudar isso aqui também, porque não tinha levado em consideração. Agora, o prefeito colocou todas as medidas, os dois concursos, colocou agora o imposto de renda, porque o imposto de renda agora da prefeitura, a prefeitura vai ter uma abertura, né, vai renunciar a receita do imposto de renda para poder mandar para o IPREV. Mas o nosso instituto, ele sempre, assim, depois que... Vou falar que depois com o Ricardo, mas assim, não foi só o Ricardo também que a gente teve aí o compromisso com os outros prefeitos, que também fez parcelamentos, né? Porque a dívida... Teve um lá atrás que não pagou o IPREV, e ficou aquela dívida e começou parcelando. Mas, assim, o parcelamento, ele vem de outros mandatos, né?
1: Teve pandemia, né? Teve o período que o governo do estado confiscou o ICMS dos municípios, que, né, naquela época também gerou dificuldades, e aí por conta da irresponsabilidade, né, do governo do estado naquela época, criou todas essas dificuldades que acabam refletindo, como o prefeito disse, o problema existe, tem que ser solucionado, né, Cláudia? E agora você, como funcionária, mais de 30 anos aí na prefeitura, né, não está longe de aposentar, como que você está vendo esse projeto aí para os servidores no que diz respeito a manter um instituto próprio, que tem sido divulgado, né, e as análises que a gente vê é de que é melhor do que o INSS, que é o regime geral. E em relação à segurança desse instituto próprio e a garantia de que vai aposentar, que vai ter dinheiro para pagar o aposentado, que o município vai ter condições de arcar.
10: Mas eu, como funcionária pública, eu fiz meu dever de casa, porque eu fui diretora do IPREV por mais de 7 anos. E a confiança que a gente tem na Delma, a Delma é hoje a nossa coordenadora. A Delma é funcionária pública há mais de 20 anos no IPREV, há mais de 30 anos na prefeitura. Então, esse projeto dessa aposentadoria foi apresentado por nós. Foi nós que apresentamos ao prefeito. Foi nós que fizemos as reuniões. Então, foi nós que elaboramos esse plano e mandamos para o Ricardo. Com muita tranquilidade que eu recebo, sabe, esse projeto, porque ele levou a responsabilidade de garantir o sustento do IPREV e o nosso envelhecimento, né? Porque quem presta serviço, agora eu estou com 30 anos, 31 anos de serviço prestado, a gente tem que ter uma segurança. Mas é igual o prefeito falou, essa medida é para agora. Os outros prefeitos que entrarem, outros mandatos, terão que continuar trazendo medidas para o Instituto, né? Para a segurança do Instituto. Foi um projeto que não vai prejudicar em nada o funcionário público. Em nada, Márcio, isso eu posso te garantir. O que é complicado, às vezes, são as informações. A gente fizemos inúmeras reuniões, então o pessoal participou. Então teve só um probleminha lá no começo, que às vezes teve um atrito por causa dos professores com as outras classes. Mas a gente tem que pensar, Márcio, no conjunto. Funcionário público são todos. É saúde, é educação, é nós do administrativo, é o pessoal do almoxarifado. Então a gente é um conjunto. Então a gente tem que abrir mão e sacrificar alguma parte para a gente poder chegar lá. Então a gente tem que pensar no coletivo. Eu, como funcionária e como vereadora, eu sempre penso no coletivo, no bem maior em comum. E a gente tem que ter essa visão. Então o IPREV, o projeto está com os vereadores, a responsabilidade agora está conosco. Essa questão do parcelamento não foi só responsabilidade do Ricardo, porque foi responsabilidade nós da Câmara também, que não aprovamos o projeto, que não tivemos o projeto apresentado em plenário, mas por conta dessas dúvidas, gerou muitas dúvidas. Então, assim, vereador é muito cobrado, vereador é cobrado, cada um que representa a sua classe ali é cobrado. Então, quando a gente mexe com pessoas, às vezes é mais complicado. Mas a gente não tem que ter medo de mudança, não, Márcia. O que é certo, não tem meio termo. É necessário essa reforma.
1: Tem um posicionamento em relação à reforma.
10: Desde o primeiro dia, desde o primeiro momento que começou lá no IPREV, eu já tenho acompanhado o trabalho.
1: Necessidade.
10: A necessidade é de regime urgente e urgentíssimo. Então a gente precisa votar esse projeto. E do jeito que está lá, agora, está correto. A gente já analisou. Está com umas dúvidas o nosso procurador, porque nós temos um procurador muito bom na Câmara também, que o doutor Rodrigo é excelente. Excelente. Só está em dúvida uma questão da lei orgânica quanto à reforma. Então a gente deve resolver isso essa semana. Eu acredito que na primeira semana que a gente vai votar do recesso,
1: esse projeto será... Segunda-feira já tem reunião,
10: né? Segunda-feira já.
1: Já tem a primeira segunda-feira do mês, né?
10: Isso.
1: Dia 3.
10: Isso. Então ele já deve ser apresentado para a gente. Então ele sendo apresentado, aí vai correr os prazos, né, de comissões, de pareceres, né, e discussão. Aí depois vai votar, mas como vai ter mudança na lei orgânica, a gente tem um prazo, tem que ter coro, né?
1: Os então, turnos, né?
10: Isso, vai ser primeiro turno, segundo turno. É um projeto demorado por conta da mudança da nossa lei, da nossa lei orgânica municipal, né?
1: Cláudia, agora um outro assunto que você também tem liderado aí, tem feito parte, em relação às salas do prédio do terminal rodoviário. A evolução veio, né? Um local que era símbolo de movimento ali, né? Com ônibus toda hora, gente chegando, gente saindo. Com a evolução, hoje todo mundo aí praticamente, né, não usa mais esse tipo de transporte. Já veio os próprios carros, né, os Uber, o bate-volta e assim por diante. Mas aí acabou que aquele prédio daquele tamanho foi ficando ali obsoleto. E aí vocês tiveram a ideia então de ceder aquelas salas, como foi isso? E como é que está o andamento aí da cessão dessas salas? Ainda tem sala para quem tiver interesse? Quem que pode reivindicar isso?
10: Márcio, eu quero começar falando desse assunto, já explicando para a população que não está acabando com a rodoviária. Que a rodoviária é a questão dos ônibus, das empresas correrem em Itapajipe. Hoje nós temos uma Cotijo com duas linhas. Então isso não vai mudar.
1: Vai continuar, a rodoviária
10: vai continuar, a rodoviária vai continuar com o ônibus. Nós temos um projeto.
1: Lá dentro tem salas que não são usadas, né?
10: Sim, porque a rodoviária em si não é só o ônibus parar e a pessoa entrar. A rodoviária conta com estrutura enorme e muito boa. É um prédio antigo que foi construído, muito bem construído. A gente tem vários banheiros em cima, Márcio. A gente tem várias salas. Os banheiros embaixo é ótimo. O espaço é muito bom. A localização da rodoviária é muito bom. Então, primeiro, a gente não vai acabar com os ônibus, com as linhas de ônibus, não. O ônibus vai continuar. Agora, no início, a gente vai ter reunião com a Contígio, a gente vai estar acertando essa parte documental, mas o lugar do ônibus, o ônibus vai continuar passando ali. A gente vai começar com a parte do uso das salas, mas para o ano que vem a gente vai ter uma reforma muito grande, porque o projeto a gente vai fazer agora e já tem um apoio do deputado que vai mandar a verba, que já está tudo certo. Deputado Zé Silva vai enviar a verba para a gente estar fazendo a reforma do prédio e transformando, né? Porque a gente não tem um local próprio. Você vê, eu enfrento dificuldades muito grandes com a feira. Porque a gente que tem consciência, Márcia, é muito difícil. Porque a gente prepara uma feira, o pessoal faz aqui um monte de comida, vem chuva, vem vento. Aí você vê, a nossa estrutura não é feita para isso. E ali na rodoviária, a gente vai colocar o uso das salas mais a feira do lajeado. Então, você vê, vai ser duas coisas. Vai ser um centro comercial para Itapajipe. Olha só como o nosso Itapajipe desenvolveu.
1: Tipo um mercadão municipal, Cláudia?
10: Isso, Márcio. Tipo um mercadão municipal. Você quer comprar um doce diferente? Você sabe que lá tem. Você precisa ir lá fazer uma unha, um salão, manicure, cortar o cabelo, um horário diferente? Rodoviária tem. Então é para isso. Eu quero fazer um chamado aqui para essas pessoas que têm esse sonho de abrir seu negócio, que trabalha no fundo de casa, no seu quarto, na sala. Gente, vamos lá fazer a inscrição.
1: Não tem condição de pagar o aluguel, de...
10: Não vai ter cobrança de aluguel, você imagina só como que vai ser?
1: É cedido.
10: Vai ser cedido e depois provavelmente a gente está em elaboração da Associação dos Feirantes. A gente vai reivindicar para que seja passado para a coordenação da feira, administração do local, né? Que nem vai ser político, a gente hoje trabalha para todo mundo andar com as próprias pernas, né?
1: E já tem um cadastro, Cláudia? Alguém já reivindicou salas lá? Ainda tem possibilidade de pessoas que tiverem interesse de estar procurando, quem procurar, né? Para poder beneficiar desse projeto?
10: Sala Mineira, lá no Poupa Tempo, com o Cinei. Ele está com o formulário que foi elaborado, né, tanto por nós, junto com a Secretaria da Fazenda, né, através do Vane, né, o Vane, o Carlos Croc, que tem apoiado esse projeto, que está entrando junto com a gente. Então, na Sala Mineira, das 11 às 17 horas. A gente já tem mais de 16 inscritos. A gente já está com poucas salas, Márcio, disponível. A feira vai funcionar do lado de fora, né?
1: Quantas salas tem lá para ceder, Cláudia?
10: Mais ou menos umas 19. A gente observando todas as salas, sabe, Márcio? Ali onde vendia passagem, né? Então, a gente vai estar usando todo aquele espaço. E a feira, a gente vai estar com a estrutura montando do lado de fora, reservando o local pro ônibus, né? E aquele salão ali que conta com aquele bar, a gente está pensando em colocar o salão, porque você sabe que a feira tem shows ao vivo. O pessoal adora dançar um forrozinho, né? O espaço ali do barracão é amplo. Você imagina como vai ficar bom? Tomar um chopinho, comer um espetinho. Ontem o Bob fez a inscrição, né? Porque ele vai com a lanchonete dele para lá atender o pessoal lá. Então vai ser assim, horário estendido, ampliado. Então vai ser muito bom para a nossa população. Desenvolver o nosso comércio, porque o espaço de Itapajipe do comércio está muito bom. Está muito bem desenvolvido, muito bem planejado. Então a gente viu ali na rodoviária que a gente poderia estar transformando, não só transformando o bairro ali, né? Porque daqui a pouco vem o Lago Castro também ali, né? Que vai ser modificado. Então é muita evolução, é muito desenvolvimento, é muito trabalho que nós estamos tendo para a nossa Itapajipe.
1: E Cláudia, obrigado aí pela presença. Então, pessoal que tiver interesse, Alcinei, lá no Poupa Tempo, na Sala Mineira, para fazer o formulário dessas salas. Mais alguma informação, Cláudia? Fica o microfone à disposição também para seus cumprimentos. Bom dia.
10: Márcio, lembrando, todos os prestadores de serviço, alguém que esteja aí, conserto de celular, salão de beleza, manicure, o que tiver, pode estar lá fazendo a inscrição, né? Então é de segunda a sexta, das 11 às 17 horas. E mais uma vez, eu agradeço o espaço. Muito obrigada e todos os ouvintes, tenham uma boa tarde.
1: Falamos com a Cláudia Tavares, vereadora, e também, né, coordena aí a feira do Lajeado. Trouxe informações aqui da reforma do IPREV e da sessão de salas lá do prédio da rodoviária. Na sequência, eu vou conversar com Elismar Ferreira Filho Fubá. Amanhã começa o rodeio.
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0: Alô, Itapajipe! De 31 de julho a 2 de agosto, a emoção toma conta da Fazendinha Ribeirão do Boi. 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No sábado, a emoção continua com o Rodeio Profissional em Touros. E pela primeira vez do Rodeio do Fubá, a modalidade mais raiz e sertaneja do Brasil, Rodeio em Cutiano, logo após o grande show com o Eric Bruno. E a festa continua no clima do povão. No domingo, iniciamos a festa com o tradicional almoço. Na sequência, uma tarde de provas tradicionais, reunindo famílias, amigos e toda a nossa tradição. E à noite tem a grande final do Rodeio em Touros e Cutiano. E o grande campeão das montarias em Touros, além de escrever o seu nome na história do 15º Rodeio do Fubá, vai acelerar rumo à vitória, levando pra casa uma moto zero quilômetro. 15º Rodeio do Fubá, de 31 de julho a 2 de agosto, na Fazendinha Ribeirão do Boi. Nos encontramos lá, juntos e conectados.
1: Falou, Fabliner Antônio, reforçando o convite aí para o Rodeio do Fubá. E o Fubá está aqui com a gente para trazer mais detalhes aí dos preparativos. Boa tarde, Fubá.
2: Boa tarde, Márcio. Boa tarde a todos os ouvintes da Inter News. E estamos aí para a expectativa do começo do rodeio, o 15º Rodeio do Fubá.
1: E chegou, né? Amanhã já tem festa.
2: Chegou, Márcio. Todo mundo preparando lá, preparativo final. E esperamos muitas pessoas da região e contamos com a presença de todos aí. Chegou o evento.
1: E essa novidade aí, tem sorteio aí para os pagantes?
2: Isso aí. Todo mundo está ajudando, pagando aí. Vai ter a sorte. O sortudo aí pode levar 4 caixas de cerveja na sexta-feira.
1: Paga 10 reais.
2: Paga 10 reais. Lembrando, Márcio, nenhum dia paga estacionamento, é livre.
1: Estacionamento é livre.
2: É livre.
1: E no sábado?
2: E no sábado, R$25 a entrada e um sorteio de um bezerro. E para quem tiver presente.
1: Para os pagantes.
2: Para os pagantes e para quem tiver presente.
1: Vai ter gente querendo comprar até mais do ingresso, para ter mais chance.
2: Vai encher o braço de pulseira.
1: E os preparativos lá da estrutura, como é que tá?
2: Tudo pronto, Márcio. O som chegou hoje. Está montando lá, telões. Esse ano nós temos 2 telões. Então vai ser um evento caprichado, com muito esforço aí para agradar todo mundo.
1: E o campeão do Rodeio em Touros?
2: E o campeão...
1: Moto zero quilômetro.
2: A moto chegou aí essa semana, a moto tá guardada. E o campeão vai poder levar essa moto aí, zero quilômetro da Honda.
1: E a programação do Rodeio Cutiano, como é que tá?
2: O Cutiano é no sábado, vai ser o Cutiano primeiro. Lembrando, Márcio, que devido tanto de montaria, nós estaremos começando o rodeio na sexta, no máximo 8 horas, é para soltar o primeiro boi. E no sábado, abertura, começando também às 8 horas, para começar o rodeio até às 8h30, 9 horas. E logo após o rodeio, tem o rodeio de Cutiano e de Touro, no sábado. E depois, logo após, o show do Eric Bruno.
1: E amanhã tem a carretinha?
2: E amanhã tem a carretinha. Amanhã e sábado.
1: Paredão.
2: Paredão. E para acelerar o coração de todo mundo aí, depois dos eventos.
1: E para domingo, como é que tá a programação?
2: Para domingo, começa com o almoço e logo após brincadeira até logo a semifinal de rodeio de touros e cavalos.
1: E aí o rodeio está programado para que horário?
2: O rodeio programado para começar nas 7 horas.
1: 7 domingo, então começa um pouquinho mais cedo.
2: Um pouquinho mais cedo para todo mundo viajar com segurança aí mais cedo.
1: Então chegou o 15º Rodeio do Fubá. Lá na Fazendinha, a estrada tá boa?
2: Tá boa, tô
1: bem. Poeira deu uma baixada.
2: Vim de lá agora, tô patrolando. Agradecer o prefeito aí que patrolou. E a estrada tá boa, tá meio molhada, começando a dar uma poeirinha, mas bem mais acessível do que nós estávamos pensando que ia ser.
1: Semana passada, quando a gente estava conversando, já estava torcendo para a chuva confirmar. E confirmou, né? A chuva tá boa.
2: Graças a Deus, mas veio na hora boa. Boa demais.
1: Cavalgada teve um sucesso também.
2: Cavalgada sucesso, e se Deus quiser, o rodeio aí vai continuar com sucesso.
1: Então vamos festar, né? O pessoal já está com saudade de festa aí. Amanhã começa o Rodeio do Fubá na Fazendinha Ribeirão do Boi. Todo mundo convidado aí. O Fubá vem cá para reforçar esse convite aí para todos os nossos ouvintes, para toda Itapajipe região. Sucesso no evento lá, Fubá.
2: Obrigado, Márcio. Obrigado a todo mundo aí. E lembrando que no sábado tem um showzinho surpresa aí, viu? Para todo mundo aí.
1: Ah, já tem o show que já está programado, né, Edu?
2: Isso aí.
1: É Eric Bruno?
2: Eric Bruno.
1: Depois tem a carretinha.
2: Tem a carretinha.
1: E vai ter outro show.
2: Depois da abertura, tem um showzinho aí para aquecer o povo.
1: Oh, que beleza. Então vamos festar. E as bebidas lá? É multimarca?
2: Multimarcas. Quatro marcas de cerveja. Heineken,
1: preço acessível.
2: Skol, preço acessível. Preço que roda na região. E gelada.
1: Não pode entrar com bebida, né?
2: Não,
1: o pessoal
2: pode...
1: já sabe, né?
2: O pessoal já sabe. Já
1: consciente.
2: Consciente com os outros anos. Então não pode entrar bebida.
1: Valeu, Fubá. Parabéns aí pela realização, sucesso lá no rodeio.
2: Obrigado, Márcio. Tenha boa tarde.
1: Boa tarde. Conversamos aí com Elismar Ferreira Filho Fubá. Tudo preparado aí para o 15º rodeio que começa amanhã.
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1: Pastor Daniel comanda agora o Boas Novas da Primeira Igreja Presbiteriana de Itapajipe. Amanhã a gente volta às 11 ou a qualquer momento em edição extraordinária. Grande abraço, amigo ouvinte. Até amanhã, se Deus quiser.
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1: Muito boa tarde, meu querido ouvinte. Estamos começando o programa Boas Novas nesta tarde, 30 de julho. Louvamos a Deus pela sua bondade, o seu cuidado sobre o nosso viver. É uma alegria levar até você a mensagem do nosso Deus, a mensagem de esperança, a mensagem de gratidão, de louvor ao Senhor Jesus.
6: No programa de hoje, nós vamos ouvir uma entrevista. A Igreja Presbiteriana do Brasil tem um dos seus pastores na cidade de São Paulo, Reverendo Arival Casimiro Dias. Ele é pastor da Igreja Presbiteriana de Pinheiros. E ele tem um podcast, né? E queremos transmitir a você essa entrevista que ele fez no seu podcast sobre transtornos mentais. Né? Um programa rico aí sobre transtornos mentais que está muito presente nos nossos dias, né? Dias de aflição, dias de angústia. E na certeza que Deus falará ao seu coração através deste programa, através dessa entrevista que vamos passar para você nesse instante.
14: Alô, você, nós estamos começando aqui mais um episódio do Arival Cast, o pior programa de cast que nós temos aqui nas redes sociais. Mas a gente procura trazer gente boa, gente competente, gente que tem algo para dizer, nos ensinar, principalmente pensando aqui na comunidade. Eu sou Arival Dias Casimiro, pastor aqui da Igreja Presbiteriana de Pinheiros. Temos aqui a Fernanda Lopes, a nossa jornalista. Ela é tudo aqui, ela faz tudo, né? E hoje uma convidada internacional do campo da ciência, né? A doutora Roseli G. Chavit, né? E o tema de hoje é um tema que interessa a muita gente, né? Você que está aí, que vai nos assistir, esse podcast vai ficar gravado, você pode compartilhar com pessoas. Então, o que nós vamos conversar aqui hoje é sobre os transtornos mentais, e dar uma ênfase aqui no toque, mas é um trabalho de prestação de serviço para a comunidade. É muito raro hoje você ter aqui, como nós temos aqui, a doutora Roseli, uma médica mesmo de ambulatório, de consultório, e uma pesquisadora, né? Ela trabalha hoje na FMUSP, né? Ela é professora e coordenadora dessa área de pesquisa. E ela é uma pessoa que está vivendo isso 24 horas por dia, além do consultório pessoal que ela tem aqui em São Paulo. Tá bom? Então, vamos falar um pouquinho sobre os patrocinadores aí, Fernanda.
15: Vamos. Seja bem-vinda, doutora Roseli.
16: Obrigada. Então, olá a todos. Só completando minha apresentação, eu sou médica psiquiatra. Eu coordenei nos últimos 14 anos o programa de transtornos do espectro obsessivo compulsivo no Departamento de Psiquiatria da Faculdade de Medicina da USP. E é lá que eu desenvolvo as pesquisas junto ao meu grupo. E vou contar um pouquinho desse trabalho para vocês logo mais.
14: Tá bom.
15: Sim, estamos muito animados para aprender aqui, né, pastor? Que tem dois doidos, né?
14: Antes que algum preconceituoso fale aqui, né? Eu sou pastor, a doutora Roseli, ela também tem a formação religiosa dela, ela é judia, praticante, então ela está aqui com a gente, mas nós não vamos discutir religião aqui, nós vamos discutir sobre os transtornos mentais, tá bom?
15: Exato. Então vamos lá para os nossos patrocinadores rapidamente. Pastor, hoje eu quis fazer de um jeito diferente, espero que o senhor tope. Eu vou falar o nome do patrocinador e o senhor vai falar o que ele faz. Pode ser? Vai ser jogral.
14: Tá certo, vamos lá.
15: Primeiro nós temos a Previx.
14: Previx é uma empresa de segurança e serviços terceirizados. É de um membro aqui da nossa igreja. Ele trabalha com segurança, limpeza, toda essa prestação de serviço que uma empresa terceirizada, né? Também...
15: Bluefields.
14: É a nossa aceleradora de startups, né?
15: Sim.
14: É um projeto que nasceu aqui em parceria com outras pessoas. As startups estão na moda e é uma espécie de incubadora para produzir conhecimento e compartilhar conhecimento.
15: Sim, eles fazem um trabalho muito legal, pastor. Eles estão com esse curso aberto que se chama Sparks, que é entre a ideia e a startup. Qual que é o objetivo? É um curso que ele é dividido em várias etapas, você pode escolher qual etapa você vai fazer, então você pode começar pela primeira, fazer a primeira, ir para a segunda, enfim. E a ideia é ser um curso prático para colocar a mão na massa e construir sua startup do zero. Chega de empreender sozinho, né? Porque eles têm toda essa expertise e vão te dar todos os recursos, ferramentas e a experiência que eles têm de mercado para te ajudar a tirar sua startup da ideia, do papel e tirar sua ideia do papel. E a gente,
14: beleza.
15: Para acessar o perfil da Bluefields, é só entrar no Instagram deles, que lá vai ter todas as informações. Bluefields Acelerador, a gente vai deixar na legenda desse vídeo. Temos também a próxima, One Big Media.
14: É, isso aqui é uma empresa que trabalha com o Google, que cuida de inteligência. Como é que é? Inteligência...
15: Inteligência de tecnológica,
14: né? É isso aí.
15: Sim.
14: E eles estudam isso e orientam como você deve, qual público você vai atingir, né? É uma empresa hoje top no mercado, né? A sede fica lá em Belo Horizonte e é que ajuda a gente aqui, né? A identificar e desenvolver conteúdos para as redes sociais.
15: Sim, isso mesmo, eles são, eles gerenciam, né? Eles dão todo o suporte, consultoria para as nossas redes sociais do Arival, da Igreja Presbiteriana de Pinheiros e outros criadores de conteúdos cristãos, eles têm esse foco. Então, uma empresa
14: muito... Eles trabalham com tudo, cantor sertanejo, artista, jogador de futebol, é uma festa.
15: É, eles têm grandes clientes, assim, é muito legal, porque eles têm a... Né, eles sabem, então, por dentro de tudo que está acontecendo e trazem tudo isso para a gente e adaptam para cada um, né, cada um deles, certo, o que fazer. E a próxima, Porte Contábil.
14: É um escritório de contabilidade e consultoria empresarial, há mais de 20 anos no mercado, que trabalha em todas as áreas, né, de consultoria, sim, de prestação de serviço contábil.
15: E por último, Cadu Aranha.
14: Cadu Aranha está aqui, ele é o nosso, a empresa responsável aqui por toda a parte de transmissão dos cultos. Ele trabalha com som, com mídia, com tudo. Então, treinamento, montagem de equipamentos, né? Nós fizemos agora a importação dos Estados Unidos de equipamentos de ponta e ele é o cara que tem desse negócio aí. Então, se você quer trabalhar com isso aí na sua igreja, na sua empresa, fala com o Cadu Aranha.
15: Sim. Fechou.
14: Fechou?
15: Gostou desse estilo de jogral?
14: Gostei, tudo bem pra mim. É desse jeito, né?
15: A gente fazendo diferente.
14: Por favor, faça a sua inscrição aí no Spotify e também ative as notificações no canal do YouTube, né? Hoje a pauta está muito interessante, né? Primeiro, pela convidada, que essa é uma figurinha carimbada, viu? Tem 10 anos que a gente tenta trazê-la aqui para fazer esse...
15: Conseguimos,
14: né? A pauta de hoje, eu vou começar já provocando a doutora Roseli, ela é psiquiatra também. Doutora Roseli, qual a relação entre os tratamentos de transtornos mentais que a senhora dá lá no seu consultório e as questões da fé que o pastor faz? Dois departamentos, né?
16: Pergunta complexa.
14: Complexa, né?
16: Eu acho que são diferentes dimensões da existência humana.
14: Certo.
16: Então, o fato de uma pessoa ter a sua espiritualidade, a sua fé, e ser portadora de um transtorno mental,
14: certo,
16: não são incompatíveis.
14: Certo, certo.
16: Então, a fé cumpre um papel na vida dessa pessoa e a medicina cumpre outro.
14: Certo.
16: Então, pessoas de diferentes orientações religiosas, espirituais, que se identificam com diferentes religiões.
14: Certo.
16: Todas estão sujeitas às mesmas leis da natureza e vulneráveis a algum dia na vida desenvolverem algum transtorno de humor, um transtorno de ansiedade, um abuso de substâncias.
14: Certo, certo.
16: E todas...
14: Então, muito, muito boa a sua resposta. Eu quero só já colocar aqui que a fé não dá imunidade para você ter transtornos mentais. Então, quando você tem um problema mental, e aqui, doutora Roseli, o cérebro, ele é um órgão do corpo humano como os outros órgãos.
16: Sim.
14: Então, quando o psiquiatra vai fazer uma abordagem, né, ele faz uma abordagem a partir do seu conhecimento científico dessa área. Então, a fé não substitui a ciência. E a ciência também respeita essa questão da fé. É mais ou menos isso, né?
16: Isso, isso. A gente tem que pensar que quando a pessoa sofre de uma pneumonia,
14: certo,
16: ninguém questiona, porque
14: isso,
16: o pulmão dela está doente e ela vai ser medicada com antibióticos, anti-inflamatórios, o que for. E quando o cérebro fica doente, os sinais e sintomas, eles aparecem por meio do comportamento.
14: Certo.
16: E por ter essa manifestação, por meio do comportamento, fica mais difícil do problema ser visto como um problema no cérebro.
14: Certo.
16: Pode parecer que é um problema de vontade,
14: certo,
16: de personalidade,
14: certo,
16: da educação que a pessoa recebeu.
14: Sim.
16: Então, acho que a gente precisa avançar um pouco mais no entendimento de que o cérebro também adoece.
14: Então, vamos colocar um pouquinho aqui mais do ponto de vista prático. Foi muito boa essa colocação. Então, você aí, por favor, você que diz assim, olha, o cristão não toma remédio de faixa preta nem faixa vermelha. Veja bem, faixa preta e faixa vermelha é um negócio que tem no judô. Faixa preta e faixa vermelha, quando se fala de medicamento, é a questão do controle do uso. Porque quando você... Então, tem nada a ver. Né? Eu estou falando isso porque há muitas pessoas que ignoram esse assunto. Há muitos aí na televisão que dizem, olha, se você tem um transtorno mental, está tomando um remédio de faixa preta, joga o remédio fora porque Deus vai te curar. Não é assim. Deus está com a gente para nos ajudar, tudo, mas precisa do tratamento médico. Tá certo? Então, eu estou colocando isso aí porque tem muita gente que faz essas perguntas no Instagram, né?
15: Sim.
14: A caixa de perguntas, e eu estou insistindo em explicar isso para você. Então, se o pastor disser isso para você, você sai fora. Você procura um médico, né? Se você tem problema, algum problema de transtorno mental, ansiedade, depressão, né? E qualquer outro síndrome de pânico, procure um médico especialista nisso, que é justamente
15: o médico que cuida dessa área, que vai saber, né, tratar e tudo certo.
14: Tá bom? Doutora Roseli, quais são os transtornos mais comuns no dia de hoje? A senhora que está pesquisando, está no dia a dia aí.
16: Sem dúvida, transtorno de humor, depressão principalmente, os transtornos de ansiedade.
14: Certo.
16: E os transtornos por uso de substâncias, álcool e substâncias psicoativas, estimulantes. Enfim. Todos os tipos de drogas.
14: Droga, maconha, tudo mais. Álcool, tudo.
15: Doutora, eu tenho uma pergunta. A gente até estava conversando sobre isso aqui antes do episódio começar. A gente vê que hoje em dia parece, entre aspas, que as pessoas estão mais doentes, que a sociedade está mais doente. A gente dificilmente conhece uma pessoa hoje e ela...

0: e tal. Então, isso a gente está vendo agora um pouco das consequências, como que está sendo essa retomada, né? E a gente vive num centro urbano, a gente vive numa cidade violenta, poluída, e isso pode ter repercussão, sim, na saúde mental das pessoas. Só que você tem que pensar que de um grande número de pessoas expostas a essas mesmas adversidades, uma pequena porcentagem vai receber um diagnóstico psiquiátrico, né? Então, eu acho um pouco assim, quando a gente fala sociedade está doente, tem um sentido figurativo,
1: Sim.
0: né? As doenças mentais, elas têm algumas taxas de prevalência, né, bem definidas nas populações
2: Quanto mais ou menos?
0: estudadas.
2: 10%, mais ou menos?
0: Eu acredito que depressão seja até 30%.
2: 30%.
0: Já as grandes psicoses, esquizofrenia, transtorno bipolar, 2%.
2: 2%.
0: 1 a 2%. O TOC também em torno de 2, 3%.
2: Isso também tem uma abrangência mundial, né? Tem regiões onde o número é maior e outras regiões menores, né?
0: Mais ou menos. Tem estudos epidemiológicos também comparando populações urbanas com populações rurais. A taxa não é muito diferente, não.
2: Não, não.
1: Interessante.
2: Uma coisa que, né, não se fala muito, né? E a pessoa, por exemplo, nós temos hoje problemas no uso do alcoolismo mesmo, né? Eu venho de uma família que tem por parte de mãe essa tendência, né? Então, e hoje parece-me que, como é uma droga que ninguém, de uma certa forma, critica, né? Mas hoje o número de alcoolismo, de vício em bebida é muito grande, né, doutora?
0: É que as pessoas estão sendo expostas às bebidas muito cedo, né? Então, você vê, por exemplo,
2: Adolescentes.
0: adolescentes, às vezes até antes das festas de 15 anos, que é quando fica aquilo mais oficial, né? Eu acho que, assim, eu não é bem a minha área de atuação, as dependências químicas, mas tem tratamento. A questão é que quando a pessoa sabe que ela é uma pessoa de risco, porque tem um parente de primeiro grau que passou por isso, a tentativa deveria ser de não chegar perto. Porque o que acontece é que para as pessoas com dependências químicas em geral, o álcool incluído, é muito difícil ter o controle depois da primeira exposição, né? Porque tem um processo biológico que é deflagrado e é difícil de frear, né? Como um filho de um portador de diabetes deve controlar sua ingestão de açúcar? É a mesma coisa, né? Porque uma vez que entra mais açúcar do que o corpo consegue processar, aquele mecanismo gerador do diabetes vai começar a operar. E com álcool é a mesma coisa. Então, acho que a pessoa tem que saber a sua história, né? Tem que saber quais são as suas vulnerabilidades e se comportar de maneira a diminuir seu risco, né?
2: Isso aí seria um trabalho mais preventivo, né?
0: Um trabalho preventivo, sim. Sim, e quando já está instalado, a gente tem que fazer o caminho de
2: De
0: volta
2: volta.
0: para tornar possível prevenir recaídas, vamos dizer.
1: E isso envolve outras doenças mentais também? Por exemplo,
2: Depressão.
1: depressão. Eu tenho histórico na família de depressão, então eu geneticamente tenho essa predisposição, mas não que eu necessariamente vá ter, é isso?
0: Isso, você tem um pouquinho a mais de chance do que o seu vizinho que não tem história familiar de depressão de ter um episódio depressivo, mas não é 100%.
2: Doutora Roseli, essa questão da depressão se tornou um termo genérico, né? Então, qualquer pessoa que tenha assim, uma tristeza, né, passa por uma angústia, pode ser uma coisa temporária ou não, a pessoa, não, você está com depressão, né? Agora tem uma palavra bonita, agora é burnout, né? Inclusive no ambiente nosso aqui, ah, você está com burnout, né? Burnout, tá? Que é um. Mas quais seriam assim, os sintomas, eu diria, mais prevalentes num caso de depressão?
0: Então, acho que primeira coisa, depressão e tristeza são experiências diferentes, e
2: Certo.
0: muitas vezes os pacientes com depressão contam pra gente que nem nos

0: momentos mais tristes da vida dele, ele sentiu aquilo que ele está sentindo
1: Certo.
0: No episódio depressivo.
1: Certo.
0: Então, às vezes, a própria pessoa diferencia. Mas a gente tem alguns indicadores mais físicos de depressão.
1: Certo.
0: Então,
1: então, presta atenção aí, tá? Faça já aqui, nós estamos com a psiquiatra ao vivo, grátis, para você se autodiagnosticar aí. Vamos lá, doutora.
0: Não, autodiagnóstico não.
2: Pelo amor de Deus.
0: Ninguém está recomendando o autodiagnóstico.
1: Tá certo, mas para você avaliar se isso que você tem aí é depressão ou não, pelo menos dá uma olhada, né?
0: Então, uma das coisas que chama a nossa atenção é a ruptura do ritmo do sono.
1: Certo.
0: Então, a gente tem alguns ritmos circadianos, que são esses ritmos das 24 horas. Então, um deles é o vigília-sono.
1: Sim.
0: E na depressão, esse ciclo costuma estar corrompido. Então, a pessoa ou tem dificuldade para iniciar o sono, ou tem dificuldade para manter o sono, ou perde o sono no final da madrugada e não consegue voltar a dormir. Então, o ritmo de sono é uma coisa importante de observar. A mesma coisa com o apetite. A pessoa pode perdeu totalmente o interesse pela comida ou o contrário, pode comer exageradamente como não é o seu normal. Outra coisa que se altera é a parte cognitiva, então é a capacidade de concentração, de manter a atenção em tarefas como leitura, por exemplo, ou estudo, né? Então, concentração também é um marcador mais fácil de identificar. E aí a gente tem o comprometimento da vontade, né? Da motivação. E tem uma coisa muito típica, que é a piora matutina do estado de humor. Então, a pessoa acorda muito mal.
1: Sim.
0: E vai melhorando ao longo do dia. Tem
1: Sim.
0: pessoas que falam que são duas pessoas diferentes de manhã e à noite, por exemplo.
1: Sim.
0: E é esse ritmo das 24 horas que é corrompido durante um episódio depressivo.
1: Nesse caso aí, o isolamento, o medo de ambientes mais com pessoas, isso também é um indicativo ou não?
0: Existe uma tendência da pessoa a querer menos interações.
1: Certo.
0: Então, a ficar mais retraída.
1: Sim. Agora, doutora, vamos aproveitar o máximo aqui, né?
0: É.
1: Essa questão, por exemplo, da depressão, a gente ouve muito falar sobre bipolaridade, né? Às vezes, a pessoa alterna na depressão um momento de euforia e depois um momento de tristeza, de perda de satisfação, né, de alegria. Como é que é isso?
0: O transtorno do humor bipolar é diferente do transtorno depressivo.
1: Depressivo.
0: No transtorno bipolar, a gente tem episódios de duração mais longa que são caracterizados nos episódios depressivos por essas manifestações que a gente acabou de falar. E nos episódios que a gente chama de maníacos,
1: sim,
0: ou hipomaníacos, quando são mais suaves, por manifestações de intensa excitação. Então, é um humor ou irritadiço ou eufórico mesmo, uma sensação de não ser vulnerável a nada. Então, a pessoa se expõe a risco porque acha que nada de ruim vai acontecer. É uma pessoa que naquele momento tende a ficar hiperativa e de querer fazer milhares de tarefas ao mesmo tempo, porque a sensação é de que vai dar conta de tudo.
1: Sim.
0: O pensamento fica bastante acelerado, então você vai tentar conversar com essa pessoa, você vai ver que ela vai começar uma frase, vai emendar em outra, em outra, em outra, em outra, e não vai terminar
1: então, eu já estou incluído nisso aí.
2: A gente começa a ouvir e acha, meu Deus, eu tenho tudo. Por isso que é importante passar uma consulta.
1: É, né? Claro. Né?
2: Com um médico avaliar o seu caso específico.
1: Presta atenção, vocês vão ouvindo aí, tá assistindo, né? Mas é só para a gente ter uma orientação médica aqui mais abrangente para você procurar um psiquiatra de sua confiança.
0: O importante é a pessoa se comparar com ela mesma, né? E detectar um desvio do seu normal, normal
1: certo.
0: Dela, não o normal do que o vizinho disse para ela que tem que ser.
1: Certo.
0: É ela com ela mesma.
1: Certo. Tá bom. Muito
2: Vamos
1: bom.
2: Entrar no tema do toque, né, pastor? Que eu acho que é um assunto.
1: Ela é especialista nisso, ela é autoridade para falar sobre toque. Fala um pouquinho sobre isso e quais são os sintomas básicos, alguma coisa disso aí, doutora.
0: Então, o TOC é a sigla, né, que a gente chama do transtorno obsessivo compulsivo. E esse é um transtorno mental caracterizado por pensamentos repetitivos que vêm na consciência da pessoa contra a vontade dela, ela não quer pensar aquilo, mas o pensamento fica vindo intrusivamente. E o desconforto causado por esses pensamentos é aliviado, em geral, por comportamentos repetitivos, que são as compulsões. Então, por exemplo, um medo exagerado de contaminação e um comportamento exagerado de limpeza e lavagem. Então, por exemplo, puxa, sentei aqui, peguei essa caneca, já estava aí quando eu cheguei, será que está limpa, não está? Ai, acho que eu tenho que, desculpa, vamos parar o podcast que eu tenho que sair para lavar minhas mãos.
1: Certo.
0: Né? E isso não sai da minha cabeça enquanto eu estou conversando com vocês. Então, esse é um exemplo. Outro exemplo muito comum é o medo de causar dano a alguém e comportamentos repetitivos de verificação. Assim, será que no caminho para cá eu atropelei alguém? Olha, vocês me esperem um pouquinho, eu vou atrasar porque eu tenho que dar uma volta no caminho que eu fiz para ver se não tem ninguém jogado no meio da via.
1: Sim.
2: Nossa, né? Acho que isso eu nunca tinha ouvido falar.
0: Esse é um exemplo um pouco extremo, mas acontece. Então, mas é um outro tipo.
2: Sim.
0: O medo de provocar dano a alguém. Será que eu falei alguma coisa no podcast que ofendeu? Eu vou ter que ir lá no IPPTV pedir para me passarem a gravação, que eu tenho que ter certeza que eu não falei nada ofensivo. E é outro exemplo. Outro exemplo é a necessidade exagerada de simetria, né? Então, ele veio aqui, arrumou o microfone, está um pouquinho assim, eu quero que ele esteja reto, 100%.
1: Ah, eu conheço muita gente assim, viu?
0: Né?
1: O quadro está fora disso, olha para a mesa, certo?
0: Quando vai arrumar os pertences, né? Então, quando, né, a garrafa tem que estar aqui, porque tem que estar alinhado, esse tipo de coisa. E esses são os mais frequentes, e a gente também tem vários, a gente tem obsessões de temática sexual, a gente tem obsessões de temática religiosa.
1: E essa questão de compra também é? Comprar compulsivamente? Não, é outra coisa.
0: Não, isso está num capítulo diferente de diagnóstico, que são os transtornos de controle dos impulsos.
1: Sim.
0: Aí entra comprar compulsivo, jogar compulsivo, comer compulsivo, sexo compulsivo, uso compulsivo da internet.
1: Certo.
0: É um outro capítulo.
1: Tá. Só tocou numa questão muito boa. Agora nós publicamos aquele livro, né? Aqui, um especialista americano, que fala justamente que as redes sociais, ao invés de trazer...
2: Em vez de nos conectar...
1: As pessoas estão mais solitárias com as redes sociais. Ele trabalha muito essa questão. Até mesmo dentro de casa, às vezes você está em casa, né? Sentado com a família no sofá, cada um no seu iPhone, né? E a criança está no quarto, a mãe manda uma mensagem dizendo no WhatsApp, o jantar está sendo servido. Isso é uma coisa muito interessante hoje, do ponto de vista de que precisa, a gente precisa trabalhar isso aí. Mas, doutora Roseli, TDAH, esse é um tema que está também agora bem discutido.
0: Essa é a sigla para o transtorno do déficit de atenção com hiperatividade, e tem mais uma letrinha que não está aí, que é o I, de impulsividade.
1: Certo.
0: Porque a gente pode ter simplesmente o déficit de atenção, mas a gente também pode ter isso combinado com hiperatividade e impulsividade. Então, aquele aluno que não consegue ficar os 40, 50 minutos da aula sentado, ele precisa amassar um papel para ter um motivo para levantar, para ir até a lixeira jogar o papel, porque ficar sentado ali o tempo todo da aula é demais para ele, ele não aguenta. Isso é um exemplo da hiperatividade. E a desatenção, né? Então, são aquelas crianças... Eu digo criança porque é um transtorno de início na infância, em geral, pelo critério diagnóstico antes dos 12 anos. E são crianças que os professores ou os pais, né, consideram que vivem no mundo da lua, né? Então, são as pessoas que estão distraídas, que estão tentando prestar atenção, mas qualquer barulhinho na rua já desvia a atenção deles... E isso se reflete numa tendência de aproveitar pouco as aulas, né? De ter bastante dificuldade para sentar sozinho para estudar, para se preparar para uma prova, e eles vão fazer as lições de casa, entregar os trabalhos, quando eles estão assim nos 45 do segundo tempo.
1: Sim.
0: Né? Precisa de uma pressão muito forte para que eles sentem e façam a tarefa, né? Entre outras coisas. Então, esse diagnóstico em geral é dado na infância ou na adolescência, mas tem muitos adultos que acabam sendo diagnosticados só depois de adultos.
1: É uma palavra boa aqui, né? Porque às vezes chegam esses assuntos aqui no âmbito pastoral, e esse assunto, principalmente pelos pais, né? Então, você que está nos assistindo aqui, eu estou falando aqui para os pais da igreja, os pais em geral, porque às vezes a criança apresenta, né, esses sintomas, e o pai precisa procurar ajuda médica. Não é colocar o menino de castigo, é entender, né, esse assunto. É só para a gente descontrair aqui, a igreja aqui está cheia de psiquiatra, né? E durante as cerimônias aí, todo mundo me analisa, né? Então, desde a roupa, né? Uma pessoa uma vez disse que durante o sermão eu levantei as calças 7 vezes, né?
2: Esse, né? Emagreceu, doutora. A calça tá caindo.
1: E tem um psiquiatra aqui que era ateu, virou agora cristão, né?
2: Marcionilo.
1: Então ele falou assim, não, quando eu vou ao culto eu já vejo que o senhor tem problema de hiperatividade, né? Então, só parece aquela criança que entra no meu consultório e começa a mexer nas coisas, senta lá. E quando alguém está dando um aviso ou falando alguma coisa que o senhor não gosta, o senhor manda essa mensagem pelo corpo, né? Então, quando o cara demora para dar um aviso, quando a pessoa está, né? Então, tudo se resolve com um bom psiquiatra. Então, tá certo? Agora, uma coisa muito importante que o doutor Roseli colocou aqui é que todo mundo tem um pouco de louco e tem um pouco de médico. Mas esse assunto dos transtornos mentais, eu recomendo a você que você procure uma orientação médica mesmo, um psiquiatra de sua confiança, né? Aqui na nossa igreja, para os nossos membros aqui que não têm acesso, que é um ponto que eu quero colocar aqui para a doutora Roseli também, o acesso hoje ao tratamento psiquiátrico, ele tem diminuído. Poucas pessoas têm, às vezes têm um problema, né? E quem tem bons planos de saúde, quem tem recursos, consegue chegar. Mas a população de baixa renda mesmo tem uma dificuldade muito grande, né? Às vezes, eu não sei se existe um dado estatístico de a quantidade de psiquiatras para a população, se...
0: Existe, né? Mas eu não tenho isso aqui na ponta da língua. O que eu acho é que a comunidade, né, as pessoas que não têm acesso a tratamento, devem fazer uma pressão sobre a rede pública.
1: A rede pública.
0: Porque no nosso modelo SUS existe toda uma previsão de atendimento em saúde mental.
1: Certo.
0: Né? E é um atendimento num modelo regionalizado e hierarquizado. Então, as administrações regionais, né, devem ter os seus serviços de referência e vai de menor complexidade para maior complexidade. Então, nos postos de saúde, nos centros de saúde, nos CAPS, que são os centros de atenção psicossocial, aí é o lugar de fazer a sua demanda.
1: Sua demanda,
0: né? Então, o que eu acho que pode acontecer é de ter uma certa demora em ser chamado. Mas acho que a pessoa deve se dirigir ao serviço de saúde mais próximo da sua área de residência e manifestar o seu interesse em ser atendido pelo serviço. Porque eu acho que existe a demanda e essa demanda precisa ser conhecida das autoridades que cuidam dessa rede pública de atendimento em saúde mental para poder estruturar serviços cada vez mais eficientes. Mas existe essa previsão.
2: Sim. Eu acho que, assim, a gente já sabendo disso, né, dessa demora, eu acho que a parte, como é o que tem, e...
1: Mas eu acho que hoje tem várias áreas, né?
2: Mas eu acho que se a pessoa pega a perspectiva de que ela já não tá legal, ela já tá percebendo algumas alterações, né, esses vários sintomas que a doutora falou, já vai atrás, né, não deixa piorar, porque depois que piora é tão complicado, né.
0: Mas tem um detalhe que eu acho importante também as pessoas saberem sobre o atendimento na rede pública. Você vai para um serviço europeu, britânico, Reino Unido, que inspirou o SUS, né, não é o psiquiatra que trata a depressão, é o clínico geral.
1: Clínico geral.
0: Né? Porque é tão prevalente na população a depressão que não tem especialista para tratar todo mundo. Então, eu acredito que se a pessoa não tem outro recurso a não ser o SUS, ela deve ir no profissional que ela conseguir primeiro.
1: Sim.
0: Então, se é o clínico geral, vai conversar com o clínico geral. Ele faz o encaminho para o psiquiatra, mas faz uma primeira abordagem. Muitos ginecologistas atendem mulheres com depressão.
1: Certo, certo.
0: né? Muitos, talvez, cardiologistas atendam pacientes com depressão, mas que aí já são especialistas, mas eu acho que o clínico geral é uma figura muito importante na saúde pública para diagnosticar e fazer a primeira abordagem de um quadro depressivo.
1: Tá, agora uma questão, doutora, que as pessoas perguntam, principalmente nessa questão da depressão, né? Tem aquele tipo de depressão que a pessoa já tem um histórico, chama de endógena, né? A pessoa já nasce com aquela tendência. Mas o que tem acontecido muito são pessoas que não tinham um quadro depressivo, mas por causa de um luto, por causa de um desemprego, por causa de um acidente, por causa da pandemia, né? Ficou trancado em casa, começou a desenvolver um quadro depressivo. Como é que vocês veem isso?
0: O tratamento do episódio depressivo, ele tende a ser o mesmo independente do gatilho para aquilo,
1: Certo.
0: né?
1: Tá.
0: Porque a gente acredita que, de novo, de muitas pessoas que foram expostas a esses fatores desencadeantes do quadro, é uma parte pequena que vai desenvolver um episódio depressivo. Então, a gente sempre acha que tem o fator ambiental
1: Certo. Certo.
0: determinando quando vai acontecer, mas que tem algum fator genético que determina a vulnerabilidade para aquilo acontecer. Então, a pessoa sempre teve a vulnerabilidade, mas nunca tinha tido um gatilho forte o suficiente externo para casar com aquela vulnerabilidade e manifestar o episódio depressivo, entende?
1: Certo.
0: Então, não dá para a gente dizer que a pandemia, ou o desemprego, ou a perda de um ente querido causaram a depressão. Eles foram catalisadores de algum processo para o qual a pessoa já estava vulnerável antes,
1: Certo.
0: entende?
1: Uma pergunta dentro disso aí, que é a questão do tratamento. Às vezes, a pessoa procura um psiquiatra, chega lá no seu consultório, ele tem um problema depressivo. A senhora faz um tratamento, por exemplo, acompanhado com a medicação, de 1 ano, 2 anos, depois a pessoa sai daquele quadro. E tem aquela pessoa que vai ter que conviver com uma medicação, durante algum tempo. Por exemplo, a mesma coisa da pessoa que tem pressão alta, um exemplo. Ela vai ficar usando aquela medicação, ou um diabético, vai ter que. Isso também se aplica à questão dos transtornos mentais?
0: Sim, nas diretrizes internacionais de tratamento dos episódios depressivos, quando é a primeira vez que a pessoa tem um episódio, em geral, o tratamento tem começo, meio e fim. Então, contorna a crise, faz o período de prevenção de recaída e tira o medicamento. Quando é o segundo episódio em diante, o risco de ter um novo episódio quando tira o medicamento vai aumentando conforme o número de episódios.
1: Certo.
0: Então, quanto mais episódios a pessoa já tratou, mais longo é o período da manutenção do tratamento. Então, a gente vai. E não tem estudos de longuíssimo prazo.
1: Certo.
0: Os estudos acompanham até 2 anos só.
1: Certo.
0: Então, a gente vai tentando moldar a duração daquela manutenção do medicamento de acordo com a história prévia da pessoa.
1: É por isso que é importante você estar sob a orientação de um médico psiquiatra. O que ela colocou aqui é muito importante. Porque uma das perguntas que vem muito aqui no meu escritório, o pessoal chega, né? Pastor, mas se eu usar isso aqui, vai criar dependência? A pessoa já. E ela falou: não, eu não uso um ansiolítico, porque isso cria dependência, né? E aí vem aqueles produtos naturais, né? É chá disso, chá daquilo, né? Reza brava, tem um monte de práticas que tentam tratar disso. Como é que a senhora vê essa questão, por exemplo, da dependência? O que a senhora diria para uma pessoa que tem um preconceito com essa questão da dependência?
0: Então, vamos separar por grupos de
1: Certo,
0: substâncias, né? Então, os antidepressivos não são medicamentos que causam dependência.
1: certo. Repete, por favor. É a Jovem Pan, que horas são?
0: Os antidepressivos não são medicamentos que causam dependência.
1: Aí, repete aí, viu?
0: O que acontece é que a depressão tem uma natureza que pode ser recorrente.
1: Certo.
0: Isso é diferente de ser dependente do remédio.
1: Você.
0: Os medicamentos que tratam a ansiedade tarja preta, eles causam dependência.
1: Certo.
0: Então, eles não são tratamento, eles são sintomáticos. Então, é como tomar Novalgina para baixar a febre, em vez do antibiótico para tirar a infecção.
1: Certo.
0: Só que com o tempo, como eles dão um alívio muito imediato, a pessoa tende a querer usar de novo e de novo e de novo. E com o uso contínuo desses tarja-pretas, a pessoa vai tendo que usar doses mais altas para obter a mesma quantidade de efeito,
1: Certo.
0: até ficar dependente.
1: Certo. Mas isso aí se aplica a qualquer droga, né? Na
0: Tarja preta.
1: tarja preta, tá.
0: Tarja vermelha, não.
1: Não, não. Então, por favor, eu estou colocando aqui, a doutora Rosilita, está sendo muito bom isso aqui, porque o pessoal hoje está com a mania de ficar assistindo vídeos de psiquiatras, né? De pessoas que trabalham com a questão de emagrecimento. Tem muita gente falando abobrinha no, no, nos, na, nos canais aí. Porque o cara quer, olha, você, cinco remédios que não criam dependência que você vai ficar bom. Né? E sempre usa essa expressão. Né? É como aquele negócio: põe antes e o depois, né? A foto, né? E se você tomar esse chá com cinco substâncias, você vai emagrecer. Então tome cuidado com esse tipo de propaganda que muita gente assiste, né? Hoje o doutor, como é que é? Hugo, né? Tem substituído o que ela está colocando aqui, que é uma orientação especificamente sobre essa questão de dependência ou não do remédio. Então, qual é a diferença de faixa preta e faixa vermelha?
0: Os medicamentos de tarja vermelha, eles são de prescrição controlada, liberação controlada, porque eles agem no sistema nervoso central e também tem os antibióticos, tem outros grupos, né, de medicamentos que são controlados. Mas isso não quer dizer que gerem dependência. Os
1: Certo.
0: medicamentos tarja preta, eles têm um mecanismo de ação no cérebro que pode levar à dependência, se usados continuamente por muito tempo, porque esses medicamentos tarja preta podem ser muito úteis em algumas situações.
1: Certo.
0: Num uso eventual, um uso esporádico, controlar uma crise de ansiedade. Então não é que não é para usar, senão não estaria no mercado. Mas tem que usar do jeito recomendado pelo profissional,
2: O
0: né?
2: tratamento certinho, né? Sim. Voltando um pouco no toque,
1: É porque ela tem toque.
2: É que eu tô tentando me identificar, pastor.
1: Eu sofro aqui, viu?
2: Não, mas ó, eu tenho ao contrário. Eu já me perguntei se eu tinha toque,
1: Mas
2: mas por
1: você e o seu
2: quê?
1: marido, porque uma pessoa é bolsonarista, que casa no
2: Não
1: dia
2: me expõe,
1: 7 de,
2: pastor.
1: que casa no dia 7 de setembro. Eu tenho que fazer um casamento no dia de 7 de setembro. Ele casa com um terno verde. E a marcha nupcial é o hino nacional brasileiro. Então alguma
2: Mentira, não foi
1: coisa
2: isso não, não foi isso, não teve nada disso.
0: Eu não vou falar nada pra isso.
2: Nem falo, precisa. Não, mas eu sou muito esquecida. E a vida muito corrida, a rotina corrida, eu esqueço, por exemplo, já teve um episódio que eu acho que foi o pior, de eu esquecer a panela no fogo. Isso traz um risco grande. E aí o que que eu comecei a fazer? Checar as coisas para ver se a porta estava fechada, se eu liguei o fogo, eu desliguei o fogo. Janelas, enfim, essa questão de. Como que é o nome técnico disso?
0: Verificação?
2: Que aí tem o toque de verificação, não é o meu caso. Uma preocupação que eu realmente preciso, depois eu entendi isso. Mas que. E aí eu fui identificando, e quando eu saio, por exemplo, estou sozinha de casa, eu saio, eu faço em voz alta para ver se eu não esqueci alguma coisa, para, né, não acontecer nada de chave para fora da porta, enfim. Mas isso não é toque, né? É só um cuidado que eu realmente preciso. Mas eu até levei isso na consulta com o psiquiatra, ele falou: não é nada disso e tudo mais. Esse, pelo menos, eu não tenho. Mas voltando, porque eu queria falar sobre isso, por conta da pandemia. Eu não sei se a doutora estava atendendo na época da
1: Online, não
2: pandemia,
1: online, né, doutor?
2: mas eu acredito que o pessoal que tem toque de contaminação deve ter tido mais episódios de crise. Como foi esse acompanhamento com.
0: Não necessariamente.
2: Não?
0: E o que a gente vê, na verdade, é que o comportamento dos pacientes que têm preocupação excessiva com contaminação, ele foi normalizado na população.
2: Nossa.
0: Então não foram eles que pioraram, a população que passou a se comportar como eles. Então, isso de uma certa forma pode ter confirmado para eles o sintoma. Então isso foi ruim porque reforçou a doença neles, né? Mas não necessariamente houve uma piora uma maior incidência ou uma piora dos sintomas. Eles simplesmente viram para a gente e falaram: tá vendo? Eu tinha razão. né? E aí a gente tem que fazer o trabalho ao contrário, de falar não é bem assim, e continuar o nosso trabalho de lidar saudavelmente com os cuidados com limpeza e lavagem, né?
1: Entendi. Doutora Roseli, eu queria, na nossa igreja aqui, eu acho que é uma das únicas igrejas aqui, pelo menos que eu conheço, igrejas evangélicas, que, juntamente com a orientação da Universidade Presbiteriana Mackenzie, acolhe a criança autista, certo? O autismo. E foi criada até aqui uma associação de pais autistas, né? Porque quando nós recebemos alguns pais aqui, eles vieram com um conceito de igrejas aí que as crianças estavam endemoniadas, que aquela doença era... E eu gostaria que a senhora desse uma breve explicação simples sobre essa questão dessas doenças autoimunes e também o transtorno mental e o autismo. Qual a diferença aí, só para ajudar, tá? Você que tem um filho autista, você que está aqui com a gente no dia a dia, você que tem sido pastoreado e cuidado pelas pessoas aqui da igreja, esse é um assunto muito importante para a gente ter uma compreensão da matéria. Por favor, doutora.
0: Os transtornos do espectro autista são transtornos do neurodesenvolvimento, tá? Então, eles começam bem cedo, quando o cérebro está começando a se desenvolver e as diferentes partes do cérebro começando a se diferenciar e as conexões estão se formando. Algumas conexões não se formam da maneira esperada.
1: Sim.
0: E a gente fala hoje em transtorno do espectro autista porque é um contínuo de intensidade, de comprometimento, né? Então, a gente vai ter um comprometimento muito importante do que a gente chama de cognição social, que é a interação daquela criança com as outras pessoas e com o meio externo. E a gente pode ou não ter comprometimento da parte intelectual. E de todo o desenvolvimento, todas as funções neuropsicomotoras, né? Então, por isso a gente fala transtorno do espectro. O importante aqui é que os pais procurem com o pediatra, né, ou um neuropediatra, para que essa criança seja diagnosticada e comece a ser tratada por equipe multiprofissional o quanto antes.
1: Certo.
0: Porque quanto antes ela começar o tratamento, maior a chance de corrigir esse neurodesenvolvimento e diminuir as sequelas.
1: Sim, sim.
0: Então, acho que não dá para falar de casos individuais, porque tem uma ampla variedade de quadros clínicos, mas se os pais desconfiarem que tem alguma coisa errada, a melhor coisa a fazer é uma avaliação.
1: Nós temos o caso aqui do pastor Jonatas, né, que a filhinha dele completou 2 anos e ela não consegue ficar de pé. E também a questão da fala, né? E ele estava angustiado aí e foi encaminhado justamente para o
0: neuropediatra
1: para tratar dessa matéria. E isso tem crescido, né? Eu não sei aí estatísticas, mas de cada criança que nasce hoje está aumentando os casos aí de autismo. Tá bom, vamos lá. Mais alguma pergunta?
2: Vamos entrar na pauta. Sobre as pesquisas que a doutora tem feito nessa área, né?
1: Tem surgido medicação nova? Quais são as novidades desse mundo aí do tratamento?
0: Então, eu acho que o que tem avançado muito na pesquisa em saúde mental em geral são as tecnologias da imagem, então neuroimagem. A gente tem hoje condição de captar a imagem do cérebro, tanto em repouso quanto durante a realização de tarefas.
1: Sim.
0: E entender quais regiões do cérebro estão ativadas por um determinado estímulo. Sim. Né? Como que é no estado de repouso, que a gente pensa que está em repouso, mas como que o cérebro está funcionando. Enfim, tem muita coisa da área de neuroimagem esclarecendo mecanismos de processos cerebrais. E tem muita coisa para acontecer na parte da genética. Para entender quais são, né, as cascatas de eventos, né, que levam, em última análise, a uma célula, um neurônio que vai funcionar mal numa determinada região e como isso vai se refletir no comportamento, na cognição. Mas, infelizmente, até agora, isso não refletiu em melhores tratamentos.
1: Certo.
0: Né? A indústria farmacêutica não investe em um novo antidepressivo há pelo menos 20 anos.
1: Sim.
0: E, então...
1: Quem é o grande investidor hoje nessa área? São o governo mesmo, o Estado?
0: As universidades? As universidades no Brasil e na Europa, nos Estados Unidos, têm grandes organizações filantrópicas, certo, que recebem muitas doações de famílias de portadores de transtornos específicos, e o governo norte-americano é o maior patrocinador, certo, das pesquisas em saúde mental.
1: Sim.
0: E ultimamente tem tido muito interesse dessas agências de fomento internacionais. Tem tido muito interesse por diversidade. Então, em vez dos estudos serem feitos só com populações brancas, de origem, sim, caucasiana, eles estão querendo incluir latinos, pessoas de todas as origens étnicas, culturais, para ter mais diversidade, para os resultados poderem ser mais generalizáveis.
1: Sim.
0: Então, isso, eu acho que essas coisas estão acontecendo. Tem bastante coisa de tecnologia acontecendo, que é o que eles chamam dos vestíveis, né? Então, são aplicativos que podem ter no celular ou em relógios,
1: sim,
0: que a pessoa pode registrar o estado de humor, as emoções, assim como outros dados de frequência cardíaca, respiratória, condutância de pele, que dá para inferir algumas informações sobre estado de ansiedade, vigilância.
1: Coisa boa, né?
0: Para monitoramento. Então, tem coisas de tecnologia assim. E na saúde mental, para as depressões muito refratárias, que não respondem a nenhum tipo de tratamento, agora está se conhecendo melhor a possibilidade de fazer implantes de marca-passo cerebral, estimular determinadas regiões do cérebro associadas com a regulação do humor e assim trazer algum alívio da depressão. Mas isso ainda, para nós no Brasil, é ficção científica. mas nos países europeus e nos Estados Unidos já é uma realidade.
1: Sim. Principalmente quem tem condição financeira, né? Isso é uma coisa interessante. Doutora Roseli, 2010 nós lançamos esse livrinho juntos aqui, que é um transtornos mentais e espiritualidade, né? Ela tratou aqui de três transtornos: ansiedade, depressão e síndrome de pânico. Eu escrevi um pouco sobre a área pastoral, né? E recentemente a gente fez uma edição aqui pela Ezion, né?
2: Foi.
1: Esse livro, ele já foi publicado, acho que mais de 100 mil exemplares, né?
2: Já vendeu bastante.
1: Eu acho que é uma carência aqui, uma carência muito grande de você ter uma literatura escrita, eu não sei, por profissionais como a senhora, né, que milita na academia e está no consultório todo dia, faz pesquisa, de orientação para a população, ou impressão minha, ou tem muita coisa disponível para a população e a pessoa não tem acesso. Por exemplo, se a pessoa quiser ter um acesso hoje de um vídeo, onde ela encontraria isso? Não ser uma coisa assim aleatória, né? Chegar lá no Google, bater e...
0: Eu acho que comparando com a comunidade norte-americana, a gente está em dívida com a população em geral, porque a gente não tem aqui muito essa tradição de associações de pacientes, né? Que fazem a advocacia pela causa.
1: Sim,
0: né? Isso é muito comum nos Estados Unidos. Então, eu indico para os meus pacientes que têm bom inglês que usem o site da Fundação Internacional de Toque, por exemplo, que tem um conteúdo maravilhoso. Mas a gente não tem quem faça isso aqui, por enquanto. Porque você quer ter um site, você tem que alimentar diariamente, você tem que ter informação de boa qualidade. É um trabalho período integral. Ninguém consegue fazer isso. Mas a gente tem algumas associações de portadores. Então, a gente tem, por exemplo, a BRATA, Associação Brasileira de Transtornos Afetivos. Pode ser que tenha alguma informação importante. Eu recomendo que as pessoas procurem conteúdo de qualidade nos sites das universidades.
1: Certo. Então, Cabeção, anota aí. Procurar no site das universidades, tá certo? Não é uma coisa aleatória, porque a gente não basta ter conhecimento, é saber quem está fornecendo esse conhecimento.
0: A fonte. A fonte é muito importante.
1: É muito importante, né?
0: Eu acho que se você entrar no próprio site do Mackenzie, no portal, e vê lá a parte da graduação em psicologia, por exemplo, você vai saber o corpo docente, vai procurar um pouco do currículo desses professores, vai ver o que eles produziram. Mas eu acho que tem uma falta de um grupo de leigos que faça essa ponte entre o conhecimento gerado na universidade e a utilidade pública. Eu acho que isso falta mesmo.
1: É uma coisa muito interessante, porque essa questão das associações dos portadores, né, se juntarem para poder produzir conhecimento, e o americano, você sabe, tudo, sempre por trás tem um advogado para processar, né? Mas é uma ideia muito boa. Foi criado aqui na Igreja de Pinheiros, né, aquele GEPANDA, né, que é um grupo de pais de crianças autistas. E eles estão aí brigando, né? Eles têm programações como negócio de cavalo, de perfume. Eles buscam, eles estão batalhando mesmo pelos direitos deles, né?
2: É um projeto lindo.
1: Assim. E também, por exemplo, o direito de estudar, né? Que é uma coisa que já está funcionando lá na escola do Mackenzie. A criança, ela convive com as outras crianças, mesmo com autismo, só que isso tem para a universidade tem um custo, tem que ter uma pessoa ali, né? Eu fiquei na última cantata da Páscoa, né? Nós tivemos algumas crianças autistas participando da cantata, né? Tinha umas que entravam no piano, subia e tal, mas foi para o pai, né? Para a mãe, que é uma coisa assim muito confortadora, né? Alguma pergunta a mais? Nós já chegamos aí aos 50 minutos aí.
2: Já.
1: Ó, a doutora Roseli, ela tinha que fazer um contrato com a IPPTV para gerar conteúdo aqui. Não sei que horas, né? Mas vamos ver se ela se aposenta aí, né? E ajuda a gente aqui, porque ela é uma profissional. E eu gosto dela porque você chega assim já, ela, com a voz mansa, ela já...
0: Ah, eu queria falar uma coisa,
1: certo,
0: se eu puder.
2: Claro.
0: A gente está com recrutamento aberto para alguns projetos de pesquisa de tratamento do TOC.
1: Oh, beleza. Ah, uma candidata aqui.
0: Tratamento medicamentoso e com terapia cognitiva comportamental.
1: Pronto.
0: E a gente tem um WhatsApp web, que é o... Posso falar o número?
2: Pode.
0: 2661-6972. E se entrar em contato, a gente já manda um questionário de pré-triagem e já... E quem sabe a pessoa é elegível e pode vir participar com a gente. Recebe o tratamento gratuito e é voluntário de um projeto de pesquisa.
2: É um projeto de pesquisa específico de algum...
0: É, a gente está fazendo a neuroimagem, ressonância magnética, antes e depois dessas duas modalidades de tratamento para ver determinadas regiões do cérebro como que se são engajadas ou não por esses tratamentos.
1: Coisa boa, tá vendo aí?
2: Entre em contato, pessoal, você que tem esse diagnóstico, né, de verdade.
1: Não, é uma forma de contribuir com a pesquisa, né? Nós temos aqui a Júlia mesmo, que trabalha aqui para associações aqui na universidade, que ela trabalha fazendo esse tipo de pesquisa. Ela levanta voluntários para se engajar nessa questão de pesquisa. Hoje tem na área de vacina. E agora, uma coisa boa, né? Para os tratamentos mentais.
0: E se a pessoa tiver interesse em participar de outros projetos em outros transtornos mentais, eu sugiro que entre no site do Instituto de Psiquiatria do HC.
1: Certo. Aí, põe aí, tem um site lá em...
0: Eu acho que é ipqhcfmusp.org.br, alguma coisa assim.
2: A gente confirma.
0: Instituto de Psiquiatria do HCFMUSP, o Google manda.
1: Tá certo.
0: Tá bom?
2: Sim.
1: Tá bom, doutora Roseli, as suas considerações finais aí, a senhora quer fechar fazendo alguma recomendação ali, olha pro povo aí, diz, gente, vai.
0: Eu quero fechar agradecendo a oportunidade de ter conversado com vocês e espero ter ajudado aí de alguma maneira a comunidade.
1: Ajudou muito. Então, essa gravação ficará disponível quando? Na próxima semana, terça-feira da próxima semana, às 19 horas. Claro, vocês vão fazer aí. Então, não perca, vocês vão ter aqui uma guru, né? Doutora Roseli, que vai estar orientando vocês sobre transtornos mentais. É a melhor psiquiatra que nós temos aqui em São Paulo, guiçá, no Brasil e no mundo. Ela foi a minha primeira, agora eu já estou... Os meus casos são, assim, muito perigosos, né? corta isso, tá? Eu tenho uma banca de psiquiatras cuidando de mim, né?
2: Cada um cuida de uma coisa.
1: Cada um tipo, uma parte do cérebro, tá bom? Então, muito obrigado. Continue com a gente. A Arivalcast, todas as terças-feiras, você pode continuar tanto no áudio, como também áudio com a... assim, né? Áudio com imagem, né?
2: É, videocast.
1: Videocast, tá bom? Mesmo. Grande abraço e até a próxima.
2: Tchau, tchau.

0: Muito bem, acabamos de ouvir essa linda palestra aí, uma entrevista do Reverendo Arival, né, conversando aí. Com uma serva de Deus, falando ao seu coração sobre os transtornos mentais e o toque. Então, que você possa saber que Deus tem controle sobre todas as coisas, mas é necessário cuidar da nossa mente, cuidar da nossa alma, para vivermos bem aqui neste mundo. Quero orar por você. Ó Deus, te louvamos, ó Pai, pelo teu cuidado, teu amor. Peço a Deus que o Senhor esteja trazendo tratamento, trazendo cura para aqueles que passam por esses momentos de transtornos mentais, qualquer área da saúde, que o Senhor possa estar abençoando e cuidando poderosamente. É que eu oro em nome de Jesus. Amém.
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16: 1:32.

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2: A sua melhor sintonia. 1:47, boa tarde.

0: Boa tarde, 1h59.
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0: 2:02, boa tarde.
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0: 2:02, boa tarde.

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1: 2:11.

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11: 2h26.
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0: tarde, 2h38. 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
2: Rapaz, depois que ela pegou meu celular, eu só lembro da briga, viu?
3: E mais um monte de coisa, né?

0: perdão, não.
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3: 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Boa tarde, 2h46. 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
3: 2h47.
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1: Boa tarde, 2h50.
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0: 2h59.
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3: Essa moda apaixonada demais. Eu não queria viver uma história dessa, não, viu?

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8: 3:07, boa tarde. 3:07, boa tarde.
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0: Ah, obrigado.
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0: 3:19, boa tarde.
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0: Valeu, Ana Castela!
1: Obrigado, amigo.
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8: 3:25.
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0: Valeu, gente.
1: 3h55.
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muito bem, são 4 horas e 5 minutos aqui na Itanews FM, 16 horas e 5 minutos, hoje quinta-feira, 30 de julho do ano de 2026, né? É, 2026, né? Aquele abração para você que tá aí do outro lado curtindo a nossa programação, sejam todos bem-vindos. Boa tarde, tarde boa para você que tá aí do outro lado curtindo a nossa programação. Boa tarde, papai, boa tarde, mamãe, titio, titia, vovó, vovô. Boa tarde, família. Boa tarde para você aí do outro lado, para você do comércio, para você aí do agro. Aquela boa tarde gostosa. Sejam todos bem-vindos. E vamos lá, começando essa tarde maravilhosa, Jean Giovanni. Olha, amor. Também Eduardo Costa, Eu Duvido, Chitãozinho Chiraró, Sorriso Mudo, Bruno e Marrone, O Que a Saudade Faz. É isso daí. Alan e Aladinho, Não Vá, é sucesso, eu toco pra você. Quero mandar um grande abraço a todo o pessoal lá na oficina da Impremagre Implementos Agrícola, Impremagre Center. Cara, alô Andrezinho, alô Jadra, alô pessoal aí, um grande abraço pra vocês. Grande abraço também ao Tiagão, Kaique, todo o pessoal aí, grande abraço. Vamos lá então, são 16 horas e 6 minutos aqui na Itanews FM. Olha, Jean e Giovanni.

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1: Ita News 4 e 10.

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1: Ita News 4 e 13.

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9: Ita News 4:27.
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9: Então News FM trazendo para vocês mais música. Leandro e Leonardo, Amor São Coisas da Vida. Jorge Mateus, Se Eu Pedir Você Volta. Israel e Rodolfo, Marca Evidente. Sucesso também de Hugo Pena e Gabriel, Mala Pronta. É sucesso, é um atrás do outro. Pra você que tá aí do outro lado curtindo a nossa programação, Gino e Geno, Tô Ficando Com Ela. É sucesso, é um atrás do outro. Aí pra você que tá aí do outro lado curtindo a nossa programação, aquele abraço a todo o pessoal aí dos supermercados ligadinho. Alô, Padre Anderson, aquele abração, Padre Anderson, que tá lá ligado, Miralda, todo mundo lá na casa do padrinho. Um grande abraço para vocês, Leandro e Leonardo.

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1: 4:35.

0: você.
1: Obrigado, gente.
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3: 4 horas e 38 minutos.

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3: 4h50.
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1: Muito bem, são 16 horas e 52 minutos, rapaz, a vinheta ficou boa demais da conta, senhor, que é isso, nossa senhora, vamos lá então, Renan e Raí, sucesso, participação de Fátima Leão, né, chega, Pedro, Paulo e Alex, solteiro profissional, Maiara e Maraísa, sorte que se beija bem. São 16 horas e 52 minutos aqui na Itanews FM. Bom dia! Boa tarde, né? É boa tarde, Formigão. É boa tarde. É isso daí. É boa tarde, né? Que é isso? Pedra 90, segunda edição. Está na segunda edição. A primeira é das 6 às 8 da manhã e a segunda é das 4 às 7 da noite. 4h52.

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0: 5 horas em ponto.
1: É, tem coisas que a gente promete, mas não cumpre, né, gente?

0: Olha o intervalo, aquele intervalo maroto para você que está aí do outro lado curtindo a nossa programação. Já já a gente volta trazendo muito mais modão para você. Não saia da sintonia. 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
0: 5:09.

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1: 5:12.

0: de Pires, senhoras e senhores.
1: Na Mariana Prado!
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1: Muito bem, vamos aí para um rápido intervalo. Já já a gente volta trazendo mais sucesso para você. Não saia da sintonia!
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11: 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Muito bem, chegando com mais música. 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Olha só o modão que vai rolar agora, hein? Ed Brito e Samuel, Chorei no Sinal. Diego e Vitor Hugo, O Alvo. Composição do Divino Omar, Minha Estrela Vai Brilhar. É sucesso, é pra você.

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1: Hora certa, 5:35.

0: Muito bem, muito bem. Vamos aí para um rápido intervalo. Já já a gente volta trazendo mais sucesso para você. Não saia da sintonia.
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5:47. Olá, aqui, Travei, chegando com mais música. 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Jane Júnior, ainda não criei vergonha na cara. Henrique Juliano, briga feia. Jorge Henrique Rodrigo, 50% minha. Flávio Leandro e Zezito Doces, quem ama, cuida. Felipe Rodrigo, beijo, fumaça e mentira. É sucesso, é pra você do outro lado curtindo a nossa programação.

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1: 10 minutos para 6 da tarde.

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1: 6 minutinhos para 6 da tarde.
2: Jorge Henrique Rodrigo. O que é que você tem nessa boca, velho?

0: Vamos aí para um rápido intervalo. Quero mandar um grande abraço a todo o pessoal que está ligadinho conosco nas fazendas. Pessoal aí na Boa Esperança, está sempre ligadinho. Pessoal terceiros aí das usinas, aquele abraço!
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7: Ita News FM, 6:08.
8: Boa noite, noite boa! 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Mano a mano! Butterfly, Juliano César, sonhando com você. Júlio Torres e Edson Hudson. O Playboy e o Cowboy. É sucesso, é pra você.

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2: Edson Hudson, Júlio Torres. Bora com nós, moça! Na palma da mão, assim.
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0: Vamos aí para um rápido intervalo nessa noite maravilhosa de quinta-feira. Boa noite, noite boa. Aquele abraço a você, dona de casa.
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0: Muito bem, muito bem! Chegando com mais música nessa noite maravilhosa. 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Trazendo para vocês Peão Carreiro e Zé Paulo. É, Peão Carreiro e Zé Paulo em Cruzilhada. Nando Moreno, Se Magoa Chora. É, Se Magoa Chora, né? Nayara Azevedo, R$50, Mato Grosso e Matias. O Voo do Condor é sucesso, é pra você. Do outro lado curtindo a nossa programação.

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1: 6 horas e 29 minutos, programa Pedra 90.

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0: muito bem, a gente vai para um rápido intervalo, já a gente volta. 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
0: 6h45, programa Pedra 90. Muito bem, chegando com mais um bloco recheado de muita música boa pra vocês. É o nosso último bloco dessa noite maravilhosa aí de quinta-feira. Isso daí, um grande abraço a todos vocês que estão sempre ligados aí na nossa programação. 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Um grande abraço, fiquem todos com Deus e até amanhã a partir das 6 da manhã. Tchau, fui! Vazei!

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1: 6h50, aqui na Ita News FM.

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1: Ita News, 6 para 7.

0: Brasília, 19 horas.
1: Está no ar a Voz do Brasil. As notícias do governo federal que movimentaram o país no dia de hoje.
2: Olá, boa noite.
0: Boa noite para você que nos acompanha em todo o país.
2: Quinta-feira, 30 de julho de 2026.
0: Vamos aos destaques do dia.
2: IBGE aponta a existência de 103 milhões de brasileiros ocupados no segundo trimestre do ano. Luana Karen.
3: A taxa de desocupação ficou em 5,4% no trimestre encerrado em junho de 2026.
0: Parte da arrecadação com as apostas de cota fixa, as conhecidas bets, vai para o fundo da Polícia Federal. Luciana Colares de Holanda.
4: O repasse vai ocorrer de forma gradual. 1% em 2026, 2% em 2027 e 3% a partir de 2028.
2: Hoje é Dia Mundial de Enfrentamento ao Tráfico de Pessoas.
0: Data chama a atenção para formas de aliciamento, perfis de vítimas e canais de denúncias.
2: Em entrevista, a ministra substituta dos Direitos Humanos e da Cidadania, Caroline Reis, explica como não se tornar uma vítima.
5: O mais importante é a pessoa verificar bem a proposta que está sendo oferecida, desconfiar de propostas com muitos benefícios e poucas exigências e jamais dar documentação para que fique aos cuidados de um terceiro.
0: Na apresentação da Voz do Brasil hoje, eu, Mariana Jungmann e Luciano Seixas.
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0: O IBGE divulgou hoje dados do emprego no país.
2: A taxa de desocupação ficou em 5,4% de abril a junho, índice menor que o registrado no primeiro trimestre.
0: Um indicador divulgado todos os meses mostra o percentual de pessoas que estão sem trabalho, mas que seguem procurando uma vaga.
2: E é uma das principais referências para acompanhar o mercado de trabalho no Brasil.
3: A taxa de desocupação ficou em 5,4% no trimestre encerrado em junho de 2026, uma redução de 0,7 ponto percentual em relação ao trimestre de janeiro a março de 2026. Na comparação com o mesmo período do ano passado, a queda na taxa foi de 0,4 ponto percentual. O levantamento da Pesquisa Nacional por Amostra de Domicílios, PNAD Contínua, feita pelo IBGE, mostrou que no segundo trimestre deste ano, eram quase 6 milhões de desocupados no país, 700 mil a menos que no primeiro trimestre. Queda no número de desocupados, aumento na quantidade de ocupados. São mais de 103 milhões de brasileiros com uma ocupação, um crescimento de 1% em relação ao trimestre anterior. Já o rendimento médio real dos trabalhadores ficou em R$ 3.738, um crescimento de 2,8% em relação ao mesmo período do ano passado. Luana Karen, para a Voz do Brasil.
0: Parte dos recursos das casas de apostas online, as bets, será destinada ao Fundo de Aparelhamento e Operacionalização das Atividades FIM da Polícia Federal.
2: Criado em 1997, o FUNAPOL se destina a financiar gastos com operações e aparelhamento da PF, como armas e veículos.
4: Agora é lei. Parte da arrecadação com as apostas de cota fixa, as conhecidas bets, vai reforçar o caixa da Polícia Federal. O dinheiro vai para o FUNAPOL, o Fundo para Aparelhamento e Operacionalização das Atividades FIM da PF. O fundo foi criado em 1997 para financiar a infraestrutura, os custos de operações e a modernização de equipamentos da Polícia Federal, como veículos e armas. A nova lei autoriza ainda a destinação de recursos do FUNAPOL para o custeio da saúde dos servidores da Polícia Federal. O texto da lei nasceu de uma medida provisória enviada pelo governo federal, que foi alterada e aprovada pelo Congresso Nacional. O repasse da arrecadação das bets vai ocorrer de forma gradual. 1% em 2026, 2% em 2027 e 3% a partir de 2028. Além disso, a lei autoriza o governo federal a repassar até 200 milhões de reais ao Funapol ainda este ano, usando recursos livres do Tesouro Nacional. Além da fatia vinda das bets, o fundo conta com outros recursos para cobrir os seus custos globais. Transferências voluntárias de entes federativos ou de organismos internacionais e doações de pessoas físicas ou jurídicas, nacionais ou estrangeiras. Luciana Colares de Holanda, para A Voz do Brasil.
0: O Conselho Nacional de Política Energética aprovou novas regras para a comercialização do gás natural no Brasil.
2: Com isso, fica permitida a venda direta do gás natural pertencente à União por meio de leilões.
0: Os detalhes você vai ouvir agora na matéria de Márcia Fernandes.
6: Com as novas regras para a comercialização do gás natural no Brasil, fica permitido que a União leiloe o gás e, assim, outras empresas explorem, vendam e distribuam o produto. O gás extraído do pré-sal e que pertence à União poderá ser comercializado pela Empresa Brasileira de Administração de Petróleo e Gás Natural. Para isso, estão previstos dois leilões, um deles ainda para este ano, como apontou o ministro de Minas e Energia, Alexandre Silveira.
7: Vai sim nos leilões de curto prazo que são abertos servir as térmicas do setor elétrico e os leilões de longo prazo ficaram destinados à indústria de base nacional, que é a indústria da cerâmica, a indústria do vidro. Vai ser o primeiro e fundamental passo para que as nossas infraestruturas sejam melhor utilizadas a favor do Brasil.
6: O gás natural pode ser usado como fonte de energia em casas, comércio e indústrias. Com a mudança, ficará permitida a venda direta do gás natural da União ao mercado, com prioridade à indústria de base, inclusive nos setores químico e siderúrgico. Reportagem Márcia Fernandes.
2: O que pode influenciar a próxima safra brasileira? Clima, custos de produção, mercado internacional e mudanças nos hábitos de consumo estão entre os fatores que entram no radar do setor.
0: Em Brasília, um encontro reuniu especialistas e representantes do agronegócio para discutir os cenários para a safra 2026-2027.
8: Antes da próxima safra chegar ao campo, uma série de variáveis já começa a ser observada. O comportamento do clima, a oferta de fertilizantes, as condições do mercado internacional e até o que o consumidor quer colocar no prato podem interferir nas decisões de quem produz. Em um cenário de mudanças no comércio global, especialistas também acompanham fatores que podem influenciar o fluxo internacional de alimentos. Um espaço fundamental para o agronegócio brasileiro, destaca o ministro da Agricultura, Cultura e Pecuária, André de Paula.
9: Nós somos importantes do ponto de vista econômico, 38 milhões de brasileiros trabalham com o agro, mas nós temos um papel de enorme relevância do ponto de vista social também.
8: O Outlook Agro Brasil reúne em Brasília representantes do setor público, da iniciativa privada e especialistas para analisar diferentes cenários para o ciclo 2026-2027. A programação inclui debates sobre logística, abastecimento de insumos e gestão dos riscos climáticos. Também entram na discussão os fertilizantes, que têm impacto direto nos custos de produção, as transformações no consumo de alimentos e os desafios do cenário internacional para o setor, explica Laudemir Miller, presidente da Apex Brasil.
10: O aumento de tarifa não ajuda na previsibilidade. Inclusive, aumentam a incerteza. E o Brasil se coloca justamente no caminho diferente. O Brasil se coloca como um parceiro estável, como um parceiro que negocia.
8: No fim, a discussão volta para quem está no campo. Representantes de setores como proteínas animais, carnes, óleos vegetais, algodão, etanol de milho, cafés especiais e frutas apresentam as expectativas para o comércio internacional. As análises também buscam apoiar o planejamento de produtores, cooperativas e empresas para a próxima safra. A representante do setor privado, Tânia Regina Zanella, diretora executiva da Organização das Cooperativas Brasileiras, defende que todos os segmentos precisam estar unidos na busca de soluções para os desafios do setor.
11: Mas os desafios não são só os de hoje, e sim daqui a 5, 10 anos, como pouca gente mata está pensando e preparando para esse futuro? Qual o lote de gestão de risco para o campo? Qual será a política de diversificação de mercados? Aí todos os nossos embaixadores que estão presentes, parceiros do setor produtivo agro aqui no nosso país, para garantir que tenhamos sempre, cada vez mais, as portas abertas.
8: Mais do que antecipar números, o evento propõe um exercício de entender o que o campo brasileiro pode encontrar pela frente e como o setor pode se preparar para diferentes cenários. Reportagem Pablo Mundim.
2: Após participar do encontro de agronegócio, o ministro do Desenvolvimento, Indústria, Comércio e Serviços, Márcio Elias Rosa, afirmou que o governo brasileiro vai tentar uma nova negociação com os Estados Unidos para diminuir a lista de produtos que foram sobretaxados.
0: Neste mês, os Estados Unidos aplicaram novas tarifas para produtos brasileiros que entram no mercado norte-americano. Essa lista atinge 23% dessas exportações.
12: O que nós vamos discutir a partir do mês de agosto, no momento em que for possível, não é? A ampliação da lista de exceções, a eventual redução de tarifas, a rediscussão do mérito, a discussão muito improvável, mas a rediscussão do mérito, e o Brasil, como volto a dizer, está aberto para negociação.
2: De acordo com o Ministério do Desenvolvimento, Indústria, Comércio e Serviços, cerca de 52,7% das exportações brasileiras para os Estados Unidos não estão alcançadas pelas sobretaxas.
0: Nessa categoria estão, por exemplo, café, carnes, ferro fundido, aeronaves, suco de laranja, frutas, vários produtos químicos e a maior parte das exportações de celulose.
2: Hoje é Dia Nacional e Internacional de Combate ao Tráfico de Seres Humanos. Um crime que envolve falsas ofertas de emprego, promessas de estudo no exterior e oportunidades divulgadas nas redes sociais que podem esconder situações de exploração.
0: Em 2025, o protocolo operativo padrão de atendimento às vítimas brasileiras de tráfico internacional de pessoas do Ministério da Justiça e Segurança Pública identificou 84 vítimas brasileiras.
2: Mas esse é um crime em que há subnotificação, o que indica que o número pode ser muito maior.
0: Mais da metade das pessoas identificadas no ano passado tinham sido levadas ao Camboja, na Ásia, para serem exploradas em centros de golpes virtuais.
2: Esse é um tipo mais recente de destino do tráfico de pessoas, mas existe também o tráfico para outros tipos de trabalhos forçados, exploração sexual, adoção ilegal de crianças, entre outras modalidades.
0: Os dados sobre raça e cor mostram que pessoas pretas e pardas constituem a maioria das vítimas nas bases que coletam essas informações.
2: Homens costumam ser mais traficados para trabalhos análogos à escravidão e mulheres para exploração sexual.
0: Mais cedo, nós conversamos com a ministra substituta do Ministério dos Direitos Humanos e da Cidadania, Caroline Reis, sobre esse tipo de crime, como denunciar e que precauções podem ser tomadas. Acompanhe. Ministra, seja muito bem-vinda à Voz do Brasil, para a gente falar desse tema que é tão sensível, né? Que é o tráfico de pessoas. Eu queria que a senhora começasse falando para a gente quais são as formas mais comuns de tráfico. Para quais finalidades o tráfico de seres humanos é mais comumente utilizado? É trabalho, prostituição? Quais são os tipos mais comuns?
13: Bom, os tipos mais comuns são para exploração sexual, né, em geral, de mulheres e meninas, também para exploração de trabalho. Então, muitas pessoas são tiradas dos seus locais para ter esse trabalho forçado, sem garantia de dignidade e de direitos, né, trabalhistas nesses locais em que eles são forçados aí. E também para fazer outras questões relacionadas a coisas forçadas, né, nesses outros países.
2: Ministra, é muito comum que as vítimas sejam atraídas por um sonho, né? Promessas de conhecer o mundo, de ter um emprego dos sonhos, de receber valores muito vultuosos, né? Quais são os sinais de que algo pode estar errado na proposta?
13: Geralmente, propostas que são muito atrativas e que tenham, assim, vantagens muito grandes, sem grandes retornos, elas devem ser tratadas como um risco. Então, as pessoas devem verificar altos pagamentos, poucos direitos que são providos, retornos que sejam muito altos, parte dessas promessas de outras pessoas, isso indica riscos de tráfico de pessoas.
0: Bom, ministra, a gente conversou mais cedo com a Cíntia Meirelles, que é presidente no Brasil da organização não governamental Êxodos, que é uma organização especializada em tráfico de pessoas. E ela falou sobre a importância das pessoas denunciarem quando elas desconfiarem. Vamos ouvir e aí depois eu sigo com a nossa conversa.
14: Na dúvida, a família tem que denunciar, ainda que não consiga fazer com que a pessoa que está iludida acredite. Denuncie. O segundo ponto é trazer a razão e a lógica. Então, por exemplo, se alguém recebe uma proposta de trabalho e essa empresa está pagando esse passaporte, pergunte se a empresa tem um documento oficial, um contrato assinado. Ao mesmo tempo que essas pessoas são aliciadas pela internet, elas podem utilizar a mesma internet para fazer uma verificação simples. Se essa pessoa existe, se existe um contato dessa empresa, se existe um site dessa empresa, se essa empresa aplicou um visto de trabalho, porque assim, outro detalhe, ninguém sai do Brasil para ir trabalhar em outro país sem ter um visto de trabalho em seu passaporte. E sempre canais de denúncia. É muito importante denunciar.
0: Ministra, quais são os canais de denúncia, então, que ela menciona aí, né? Quais são os canais de denúncia disponíveis no Brasil? E para brasileiros que possam estar nessa situação fora do país, também, como eles podem procurar ajuda?
13: O canal de denúncia é o Disque 100. O Disque 100 ele é coordenado aqui pela nossa Ouvidoria Nacional dos Direitos Humanos, mas o canal do Disque 100 ele pode ser acessado por várias formas, tanto ligação, como WhatsApp e também pela internet. Então, a pessoa em qualquer lugar do mundo, ela pode acessar o Disque 100. Esse serviço ele funciona todos os dias da semana e também 24 horas por dia.
2: Existem outras dicas de autoproteção também para quem está indo viver uma experiência de trabalho no exterior, por exemplo, compartilhar o roteiro de viagem com a família, manter cópia de documentos, alguma coisa assim?
13: Sim, o mais importante é a pessoa verificar bem a proposta que está sendo oferecida, desconfiar de propostas que são com muitos benefícios e poucas exigências, né, em troca, e a pessoa deve manter contato perene, né, constante com a sua família, falando sobre o roteiro da viagem, falando sobre as formas e por onde ela esteja passando, e jamais dar documentos para que fique aos cuidados de um terceiro.
0: E aí, lembrando também que a pessoa pode deixar cópias também dos seus documentos pessoais aqui no Brasil com a sua família, né, para tentar também ter aí um pouco mais de garantia, né?
13: Isso mesmo. Isso é muito importante. As pessoas que estão aqui no Brasil, familiares, amigos, é muito importante que eles estejam sabendo sobre a viagem, sobre os passos dessa pessoa e também mantenham documentação, mesmo que seja cópia, aqui no país.
0: Agora, ministra, mesmo já estando em situação de exploração, pode demorar para que a pessoa identifique que tem, que está numa situação grave, assim, né? Às vezes ela tem uma dívida, promessas de ganhos futuros, expectativa de que a situação ali ruim é temporária e vai melhorar depois. Tudo isso pode deixar a pessoa um pouco confusa, né? O que que ajuda a identificar que se trata de uma situação de tráfico de seres humanos e de exploração?
13: Quando você tem a sua dignidade ali violada, em geral você não consegue sair, ter liberdade para sair, né, do seu local de trabalho. Em geral você é maltratado, as pessoas te tratam mal, podem, né, eventualmente te tratar com termos pejorativos. Qualquer indicação de maus tratos e de cerceamento da sua liberdade de ir e vir é um indicativo de que você está sendo submetido a tráfico de pessoas.
2: A gente está falando até agora de pessoas que são levadas daqui para o exterior e são exploradas lá. Mas existem também redes de tráfico de pessoas que trazem estrangeiros para o Brasil? Quais são as mais comuns e como é que o brasileiro pode desconfiar desse tipo de situação, ministra?
13: Sim, existem também tráfico de pessoas, infelizmente, que acontecem aqui em território brasileiro. Em geral, são pessoas estrangeiras que estão em situação de vulnerabilidade, não têm ali Muita informação, tem uma dificuldade com a língua também, de acesso a serviços. Então, essas pessoas têm que buscar ajudas dos órgãos responsáveis. A gente tem aqui a nossa Política Nacional de Enfrentamento ao Tráfico de Pessoas, coordenada pelo Ministério da Justiça, mas em coordenação com vários órgãos do governo federal. Temos também que divulgar, né, os canais de denúncias existentes. E aqui no Disque 100, a gente também tem a opção de atendimento em outras línguas para facilitar o atendimento de migrantes que não falam português. E essas pessoas, principalmente, devem buscar informações e acessar os órgãos que são responsáveis por combater esse tipo de ilícito.
0: Lembrando que o Disque 100, né, a senhora mencionou, ele pode ser feito por ligação telefônica, pela internet. Quando a pessoa vai ligar, é só discar o número 100 de qualquer telefone?
13: Isso, é só discar o número 100 de qualquer telefone ou acessar um número no WhatsApp ou também acessar a internet, coloca Disque 100, que vai aparecer o local que ele pode fazer a denúncia via internet também.
2: Nós conversamos com a ministra substituta dos Direitos Humanos e da Cidadania, Caroline Reis. Muito obrigado, ministra, por sua entrevista aqui à Voz do Brasil.
13: Eu que agradeço, obrigada.
0: Quem está esperando por uma perícia médica do INSS deve ficar atento.
2: Uma iniciativa da Perícia Médica Federal está antecipando o atendimento em agências de 14 estados.
0: Os detalhes na reportagem de Pedro Sardinha.
15: Atenção, segurados do INSS em todo o país. A Perícia Médica Federal está antecipando atendimentos em 37 agências espalhadas pelo Brasil. A ação contempla municípios de 14 estados: Alagoas, Bahia, Ceará, Goiás, Maranhão, Minas Gerais, Mato Grosso, Pará, Paraíba, Pernambuco, Piauí, Rio Grande do Norte, Rondônia e Tocantins. Quem explica como você pode garantir a sua vaga mais cedo é o diretor do Departamento da Perícia Médica Federal, Álvaro Fagundes.
16: O cidadão, sabendo que vai haver mutirão na sua cidade, ele pode ligar na Central 135 e solicitar a antecipação da sua perícia. Assim como acessar o aplicativo Meu INSS, além disso, a própria administração provê essa antecipação em muitos casos, naqueles casos que estão com longa espera, e avisa o requerente da nova data. Então ele tem que ficar atento nas mensagens que eventualmente receba por mensagem de aplicativo ou por SMS.
15: Fique de olho no seu celular e lembre-se, mudar a sua perícia para uma agência mais rápida não altera o local onde você vai receber o pagamento do seu benefício. Não perca tempo. Acesse hoje mesmo o aplicativo Meu INSS ou ligue para o telefone 135. Reportagem Pedro Sardinha.
2: Guardar documentos é também preservar a história e a identidade de um povo.
0: Para incentivar iniciativas que cuidam desse patrimônio, está aberto um edital de apoio a projetos voltados à conservação e ao acesso de acervos documentais em todo o país.
17: Parte da memória do país está guardada em arquivos públicos, privados e comunitários. Nesses locais é feita a conservação, organização e digitalização dos acervos, um trabalho que pode ser financiado pelo edital Brasil Arquivos. A iniciativa vai destinar R$1.400.000 a 20 projetos. Cada um receberá R$70.000. O edital é uma parceria entre o programa ProMemórias, do Instituto Galo da Manhã, e o Arquivo Nacional. Podem participar projetos de preservação, organização, tratamento técnico, digitalização e difusão de acervos documentais. Um dos critérios do edital é regionalizar a seleção. Metade das vagas será distribuída entre as 5 regiões do país, com pelo menos 2 projetos de cada uma. A outra metade será preenchida pela classificação geral, independentemente da região. Nos dois casos, será respeitada a ordem de classificação. As inscrições são gratuitas e podem ser realizadas até o dia 2 de agosto. Acesse o edital e o formulário de inscrição pelo endereço promemórias.org.br. Reportagem Uriel Ricardo.
2: aberta até amanhã a indicação de vagas dos programas de pós-graduação do Brasil que desejam participar do Programa de Desenvolvimento Acadêmico Indígena.
0: A chamada prevê a concessão de até 300 bolsas, sendo 200 de mestrado e 100 de doutorado, para candidatos pertencentes a povos indígenas reconhecidos no território nacional.
2: As instituições interessadas devem informar o número de vagas que pretendem ofertar. A relação de habilitados será divulgada até 13 de agosto.
0: Saiba mais em gov.br/mec.
2: E essas foram as notícias do Governo Federal.
0: Uma realização da Secretaria de Comunicação Social da Presidência da República.
2: Com produção da empresa Brasil de Comunicação.
0: E que agora com as notícias do Poder Judiciário e do Congresso Nacional. Boa noite.
2: Boa noite, até amanhã.
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19: STF determina que a União apresente novas informações sobre os recursos destinados à Comissão de Valores Mobiliários. Para o STJ, valor de indenização por dano moral decorrente da morte de uma pessoa não deve ser definido apenas pelo parentesco. E Semana Nacional do Sistema Eletrônico de Votação acontece de 3 a 9 de agosto. Boa noite, eu sou Marcela Luiza. O ministro Flávio Dino do Supremo Tribunal Federal determinou que a União apresente novas informações sobre os recursos destinados à Comissão de Valores Mobiliários, a CVM. Pablo Lemos.
20: O ministro negou o pedido do Partido Novo para obrigar o governo a reservar desde já uma verba mínima para a autarquia no orçamento de 2027. Apesar disso, Flávio Dino reafirmou que os recursos arrecadados com a taxa de fiscalização do mercado de capitais devem ser destinados à CVM, conforme determinação do Supremo. Na decisão, o ministro determinou que o governo informe a previsão de arrecadação da taxa em 2027, quanto pretende destinar à comissão no orçamento e qual o custo necessário para manter as atividades de fiscalização da autarquia. Flávio Dino destacou ainda que o fortalecimento da CVM é importante para combater fraudes e crimes financeiros envolvendo o mercado de capitais.
19: STJ entende que valor de indenização por dano moral no caso de morte deve considerar convivência e dependência emocional ou econômica entre vítima e familiares que pedem a reparação. Fátima Uchoa.
21: Para a quarta turma é preciso considerar também a convivência efetiva e se havia dependência emocional ou econômica entre a vítima e os familiares que pedem a reparação moral. O julgamento tratou da indenização a familiares de uma criança de 1 ano que morreu no desastre causado pelo rompimento da barragem da mina Córrego do Feijão em Brumadinho, Minas Gerais, em 2019. O colegiado manteve o direito de avós e tios, mas por considerar o valor desproporcional, o reduziu para R$ 150 mil a cada avô e para R$ 25 mil a cada tio. Segundo a relatora ministra Isabel Galotti, os critérios buscam evitar ampliação excessiva do número de beneficiários e fixação de condenações desproporcionais.
19: Vem aí a primeira Semana Nacional do Sistema Eletrônico de Votação, de 3 a 9 de agosto. E os tribunais regionais eleitorais de todo o país já se preparam para o evento. Rimac Souto.
22: Na região sul, por exemplo, vão ter demonstrações sobre o funcionamento e a segurança da urna eletrônica, atividades educativas com estudantes, exposições, votações simuladas, sessão plenária externa e ações de enfrentamento à desinformação. O TRE do Paraná vai promover 137 ações em todo o estado. O de Santa Catarina vai apresentar os procedimentos de preparação da urna eletrônica, as etapas da votação e os mecanismos de segurança e auditoria, entre outras atividades. O TRE do Rio Grande do Sul vai começar a programação com uma demonstração da parte interna da urna eletrônica no plenário do tribunal. Para mais informações sobre a Semana Nacional do Sistema Eletrônico de Votação, é só acessar o site tse.jus.br.
19: Justiça do Trabalho considera que nem sempre é preciso avaliar perícia médica para julgar comportamento de profissional demitido por justa causa. Rocine Gomes.
23: Um bancário da Caixa foi demitido por assédio ao atender uma cliente.
3: Anos antes, ele já havia sido alertado e suspenso pelo comportamento inadequado. Em defesa, alegou que sofria de alcoolismo e tentou apresentar uma perícia médica para provar que não tinha consciência dos atos. Mas a Justiça do Trabalho rejeitou, porque entende que as provas do processo foram suficientes para mostrar que o profissional tinha capacidade de entender o que fazia.
19: Justiça Federal determina que município de Viana, no Maranhão, encerre atividades de lixão clandestino em até 6 meses. A decisão atendeu a um pedido do MPF. Sabrina Menezes.
4: Além disso, a Justiça determinou a apresentação do Plano Municipal de Gestão Integrada de Resíduos Sólidos e de um projeto de aterro sanitário que deve ser regularizado no prazo de 3 meses. O objetivo da decisão é recuperar a área degradada e regularizar a gestão de resíduos sólidos produzidos no município. Em caso de descumprimento da ordem de desativação do lixão, será aplicada uma multa diária de R$5.000.
19: 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Uma boa noite e até amanhã.
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23: Eu sou Paula Groba.
24: E eu sou Ricardo Nakaoka.
23: E estes são os destaques de hoje do Jornal do Senado, que começa agora.
24: Vítima de violência doméstica e mãe solo podem ter prioridade na reforma agrária.
23: Pix Pensão, nova lei cria transferência automática da pensão alimentícia.
24: Plataforma do Senado para sugestão de projetos registra recorde de participação.
23: Boa noite.
24: Boa noite.
23: O pagamento da pensão alimentícia vai ganhar um novo mecanismo para facilitar o cumprimento das decisões judiciais.
24: Sancionada pelo Executivo, a chamada Lei do Pix Pensão altera o Código de Processo Civil e autoriza a transferência automática do valor devido da conta bancária do devedor para a do beneficiário. A reportagem é de Yasmin Rodrigues.
25: Foi sancionada pelo Executivo a chamada Lei do Pix Pensão, que altera o Código de Processo Civil para permitir que o valor da pensão alimentícia seja debitado automaticamente da conta do devedor e transferido para a do beneficiário. A medida busca dar mais segurança às famílias que dependem desses recursos. A advogada especialista em direito de família, Aline Sacomano, explica como o mecanismo vai funcionar.
26: O chamado Pix Pensão, porque que o mecanismo de pagamento automático da pensão alimentícia por meio do PI, mas sempre mediante uma determinação judicial. A grande novidade é que em vez do pagador da pensão alimentícia realizar a transferência manual, sai automaticamente debitado da conta dele.
25: Caso não haja saldo suficiente na conta indicada, o sistema poderá tornar indisponíveis outros ativos financeiros do devedor até alcançar o valor da dívida. Depois dos prazos previstos em lei, esses recursos poderão ser convertidos em penhora e transferidos ao credor. A proposta foi aprovada pelo Congresso Nacional e recebeu parecer favorável da relatora no Senado, a senadora Ana Paula Lobato, do PSB do Maranhão. Segundo ela, a iniciativa vai fortalecer a proteção de crianças e adolescentes que dependem da pensão alimentícia para custear despesas com vestuário, educação e alimentação, por exemplo.
27: A proposição merece acolhida porque enfrenta problema recorrente nas execuções de alimentos, a necessidade de sucessivas provocações judiciais diante de inadimplimentos mensais. Ao permitir a transferência automática da prestação alimentícia, o projeto confere maior efetividade à decisão judicial já proferida.
25: A lei do Pix Pensão vai entrar em vigor um ano após a publicação, em julho de 2027.
23: E mulheres vítimas de violência doméstica e mães que criam os filhos sozinhas podem ter prioridade na distribuição de terras da reforma agrária.
24: O projeto está pronto para ser votado pela Comissão de Agricultura. A reportagem é de Marcela Cunha.
28: A proposta altera a lei da reforma agrária para facilitar a titulação de terras em nome de mulheres trabalhadoras da agricultura familiar. Na distribuição dos lotes, terão prioridade as trabalhadoras rurais responsáveis sozinhas pela família e as vítimas de violência doméstica. Para a senadora Tereza Cristina, do Progressistas de Mato Grosso do Sul, a medida amplia a autonomia econômica das mulheres.
6: Isso dá segurança. Nós temos muito alcoolismo na área rural, né? E às vezes o marido vai embora e deixa a mulher com 4, 5 filhos para criar, quando não quer que ela saia do lote, nos assentamentos. Elas tendo a segurança do título de propriedade da sua terra, para poder buscar crédito e tendo assistência técnica, elas podem fazer a diferença.
28: As regras serão detalhadas em regulamento depois de consulta pública. O projeto também beneficia famílias rurais com pessoas com deficiência. Já aprovado pela Comissão de Direitos Humanos, o projeto tem parecer favorável do relator, senador Wellington Fagundes, do PL de Mato Grosso. E se passar pela Comissão de Agricultura, seguirá para a votação no plenário.
7: A pauta climática avançou no Senado no primeiro semestre.
8: Com a previsão de intensificação do fenômeno El Niño nos próximos meses, projetos voltados ao enfrentamento dos eventos climáticos extremos e a adaptação às mudanças do clima devem ganhar prioridade na retomada dos trabalhos legislativos. Os detalhes com o repórter César Mendes.
9: O El Niño é um fenômeno climático natural que causa o aquecimento das águas do Oceano Pacífico, alterando os ventos e a distribuição das chuvas em várias regiões do planeta, inclusive no Brasil. Este ano, o pico será entre outubro e dezembro, mas fortes ventanias, chuvas torrenciais e um tornado registrado nos últimos dias no país alertam que propostas de enfrentamento das mudanças do clima devem ter prioridade. É o caso do projeto aprovado na Comissão de Assuntos Econômicos e agora em análise na Comissão de Meio Ambiente, que cria o Programa Nacional do Metano Zero, do senador Fernando Dueire, do PSD de Pernambuco.
10: Esse projeto estimula tecnologias e a recuperação energética de resíduos.
9: Na Comissão de Meio Ambiente foram aprovadas a criação das políticas de fomento à agricultura regenerativa, do senador Sérgio Petecão, do PSD do Acre, e de desenvolvimento sustentável da pesca, de Alessandro Vieira, do MDB de Sergipe, além do mapa do caminho brasileiro da transição justa para a economia de baixo carbono, do senador Beto Faro, do PT do Pará, agora em análise na Comissão de Constituição e Justiça.
7: E na retomada dos trabalhos legislativos, o Congresso Nacional terá como prioridade a análise de pelo menos 87 vetos presidenciais que trancam a pauta. Os dispositivos tratam de temas como saúde, educação, economia e segurança pública. Pela Constituição, um veto precisa ser apreciado em até 30 dias após o recebimento. Passado esse prazo, ele passa a impedir a votação de outras matérias em sessão conjunta de deputados e senadores. Para derrubar um veto presidencial, é necessária a maioria absoluta dos votos das duas casas. A última sessão do Congresso para análise de vetos foi realizada em maio.
8: Entre os vetos que aguardam votação estão trechos do Estatuto do Pantanal e da Lei Geral do Esporte. Também está na pauta o veto integral ao projeto que flexibilizava regras para a contratação de jovens de 18 a 29 anos que nunca tiveram a carteira assinada.
7: A proposta reduzia a alíquota do FGTS e a contribuição previdenciária como incentivo para que empresas contratassem trabalhadores sem experiência. Ao vetar o projeto, o governo argumentou que a medida contrariava a Constituição e o interesse público. Autor da iniciativa, o senador Irajá, do PSD do Tocantins, afirma que a proposta representa uma alternativa para reduzir o número de jovens que não estudam nem trabalham.
11: Os adolescentes, os jovens que tanto sonham e almejam ter uma profissão, ter a sua independência financeira, hoje não possuem nenhum tipo de perspectiva, porque o próprio mercado de trabalho justifica que esses jovens não têm experiência profissional. Ora, é um dilema. Se ele não tem oportunidade, como é que ele vai ter experiência?
8: Cada vez mais brasileiros têm usado a internet para participar das decisões do Senado. O balanço do primeiro semestre do site E-Cidadania aponta crescimento no uso da plataforma, que permite ao cidadão apresentar ideias para novas leis, manifestar opinião sobre projetos em análise e acompanhar audiências públicas e sabatinas.
7: Entre os assuntos que despertaram maior interesse da população estão propostas relacionadas à educação e sugestões sobre direitos e remuneração.
23: formação de militares. A reportagem é de Yasmin Rodrigues.
25: O programa E-Cidadania registrou mais de 8 mil ideias legislativas enviadas por cidadãos, que receberam mais de 500 mil apoios. Além disso, milhares de pessoas participaram de consultas públicas e de eventos interativos promovidos pelo Senado. Entre os assuntos que despertaram maior interesse da população, estiveram ideias relacionadas à educação e sobre direitos e remuneração de militares. Segundo o coordenador do programa E-Cidadania, Alisson Bruno, a quantidade de apoios registrados já se aproxima de todo o volume alcançado em 2025. Ele ainda destacou que qualquer cidadão pode participar das atividades do Senado, inclusive pessoas surdas ou quem não possui acesso à internet.
0: É importante informar que essa ferramenta é o espaço onde as pessoas participam enviando as suas ideias para virarem projetos de lei. É possível enviar as ideias pela internet, escrevendo as ideias, ou até mesmo gravando um vídeo em Libras e nos enviando o link desse vídeo. E aqueles que não têm acesso à internet podem ligar para o telefone 0800 do Senado.
25: As ferramentas do programa E-Cidadania seguem abertas durante todo o ano. Para participar das atividades, é só acessar o portal em senado.leg.br/e-cidadania ou ligar na ouvidoria do Senado em 0800 061 2211.
24: Com edição de Paula Groba e trabalhos técnicos de Eliseu Caires, o Jornal do Senado fica por aqui. Acompanhe agora as notícias da Câmara dos Deputados. Boa noite.
23: Boa noite e até amanhã.
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2: Avança na Câmara a instituição de auxílio financeiro para cuidador familiar.
12: Mulheres com medida protetiva terão benefício em programa habitacional.
2: Projeto reduz tributo para combustível produzido a partir do óleo de dendê.
12: Boa noite. A Câmara está examinando proposta que concede benefícios tributários para o combustível produzido a partir do óleo de dendê. A repórter Silvia Munhato traz mais informações sobre o projeto de lei.
13: A Comissão de Minas e Energia da Câmara aprovou o projeto que reduz a zero as alíquotas de PIS/PASEP e COFINS para o biodiesel fabricado a partir de dendê. O óleo de dendê é uma das principais matérias-primas para a produção de biocombustíveis na região norte. Segundo o relator, deputado Gabriel Mota, de Roraima, o dendê se destaca por sua alta produtividade, baixo custo de produção, oferta regular ao longo do ano, baixa exigência tecnológica na colheita e adaptação a solos pobres. O autor da proposta, deputado defensor Estélio Denner, também de Roraima, diz que o objetivo é aumentar a produção e o total de empregos.
14: Quem produz lá na ponta fica mais incentivado para produzir ainda mais o dendê. Então a perspectiva é com esse nosso projeto, depois que entrar em vigor, depois da sanção presidencial, é que a gente tem uma maior produção no óleo de dendê do Brasil e que a gente possa também fomentar a indústria de biodiesel.
13: A proposta que elimina a tributação de contribuições sociais sobre a produção de biodiesel a partir do dendê será analisada agora pelas comissões de Finanças e Tributação e de Constituição e Justiça. Da Rádio Câmara de Brasília, Silvia Minhato.
1: Justiça.
2: O projeto que permite ao juiz decretar divórcio de forma imediata, mesmo com disputa sobre bens, foi aprovado pela Câmara e seguiu para análise do Senado. Entenda a mudança com a repórter Sofia Peçanha.
15: A Câmara dos Deputados aprovou o projeto que permite ao juiz decretar o divórcio de forma imediata no início do processo judicial, mesmo que haja disputa por bens ou discordância de uma das partes. A proposta, aprovada pela Comissão de Constituição e Justiça, altera o Código de Processo Civil. Hoje, quando uma pessoa entra na justiça pedindo a separação, o outro cônjuge precisa ser comunicado oficialmente antes da decisão do juiz. Pelo projeto, o magistrado poderá decretar o divórcio logo no início do processo. A outra parte será avisada oficialmente depois e poderá recorrer. Na prática, isso significa que o fim do casamento poderá ser reconhecido mais rapidamente pela justiça, enquanto outras questões do processo, como divisão de bens, pensão ou guarda de filhos, continuam sendo analisadas. Segundo a autora do projeto, a deputada Laura Carneiro, do PSD do Rio de Janeiro, a medida busca tornar mais rápida a dissolução do casamento e evitar conflitos prolongados entre os cônjuges.
3: Porque às vezes o casal continua sem se divorciar, impede que uma nova família seja constituída, ou pior, vira uma grande chantagem entre cônjuges que não é saudável, especialmente para as crianças.

0: dono de imóvel rural com incêndio involuntário. O repórter José Carlos Oliveira nos conta como está a análise do projeto na Câmara.
1: As comissões de agricultura e de meio ambiente da Câmara dos Deputados aprovaram um projeto de lei que isenta de sanção ou embargo o dono de imóvel rural que tenha ocorrido incêndio involuntário. A proposta do deputado Lúcio Moschini, do PL de Rondônia, altera a lei que criou a Política Nacional de Manejo Integrado do Fogo, a fim de proteger o proprietário rural nos casos de queimada na vegetação nativa sem intenção nem negligência. Relator na Comissão de Meio Ambiente, o deputado Nilton Tato, do PT de São Paulo, explica a situação em que ocorrerá a isenção de punição ao proprietário rural.
2: Se um proprietário de uma área for atingido por um incêndio que começou numa área vizinha, a legislação pode ter uma interpretação hoje que coloca ele no mesmo grau de responsabilização. Então, o que o deputado Moschini fez, e por isso é meritório o projeto dele, é de deixar muito claro de que aquele proprietário vizinho que foi atingido por um incêndio que não tenha responsabilidade, não venha a ter esta responsabilidade.
1: Nilton Tato fez ajustes pontuais no texto.
2: E o que a gente fez foi deixar mais explícito para que isso não venha causar algum dano, algum prejuízo, porque não é justo que um proprietário assuma dano de um crime que tenha acontecido em outra área e não na dele.
1: Falta apenas a aprovação da Comissão de Constituição e Justiça para a proposta ser encaminhada diretamente para análise do Senado, sem necessidade de votação no plenário da Câmara. Da Rádio Câmara de Brasília, José Carlos Oliveira.
3: Previdência.
0: Comissão aprova projeto que institui auxílio para cuidador familiar. A repórter Maria Neves tem os detalhes da proposta.
4: A Comissão de Defesa dos Direitos da Pessoa Idosa da Câmara aprovou o projeto do deputado Marcos Tavares, do PDT do Rio de Janeiro, que institui auxílio financeiro de R$ 600 para cuidadores não remunerados de pessoas idosas ou com deficiência. Pelo texto, terá direito ao benefício cuidadores da família que residam na mesma casa de quem recebe o cuidado. O cuidador familiar também não poderá ter trabalho formal remunerado que impeça o cuidado. Além disso, deve estar com os dados atualizados no Cadastro Único do Governo Federal, o CAD Único, e a renda mensal de cada integrante da família não pode ultrapassar um quarto do salário mínimo. Hoje, esse valor equivale a R$ 425. O relator, deputado Heriberto Medeiros, do PSB de Pernambuco, ressaltou que em 2024 entrou em vigor a Política Nacional de Cuidados prevista em lei. Segundo explica, a norma estabelece diretrizes para profissionalização e apoio a cuidadores, além de reconhecer o cuidado como dimensão fundamental da proteção social. No entanto, a legislação não prevê compensação financeira para situações em que familiares assumem a tarefa de cuidar de um parente de forma integral e permanente. Na opinião do deputado, a remuneração por esse trabalho vai melhorar, inclusive, o bem-estar de idosos e de pessoas com deficiência.
5: Projeto que irá beneficiar, dar atenção àquelas pessoas da família que cuidam dos seus familiares por necessidade. As pessoas idosas, pessoa com deficiência que não tem condições de pagar a um cuidador, esse cuidador da família que está dando essa atenção irá ter o auxílio de R$ 600 para a sua sobrevivência, mas também para cuidar com atenção, com cuidado, com zelo que verdadeiramente merece a pessoa idosa e a pessoa com deficiência.
4: Ainda de acordo com o texto aprovado, o auxílio financeiro ao cuidador não remunerado poderá ser recebido mesmo por quem já conta com outros benefícios de programas de transferência de renda, como Bolsa Família. Entretanto, a soma dos valores recebidos não pode ultrapassar um salário mínimo. Os cuidadores de famílias em que a renda de cada integrante seja maior que um quarto do salário mínimo poderão receber a metade do auxílio financeiro, no valor de R$ 300, por até 24 meses. A proposta que institui o auxílio para o cuidador familiar ainda será analisada pelas comissões de Previdência e Assistência Social, de Finanças e Tributação e de Constituição e Justiça. Da Rádio Câmara de Brasília, Maria Neves.
3: Habitação.

0: comissão aprova projeto que beneficia mulheres com medidas protetivas no Minha Casa Minha Vida. A repórter é Silvia Munhato.
1: A Comissão de Desenvolvimento Urbano da Câmara aprovou o projeto que altera as regras do programa Minha Casa Minha Vida para beneficiar mulheres sob medida protetiva. Pelo texto, essas mulheres poderão financiar um imóvel pelo programa, mesmo que já possuam outra casa ou tenham recebido subsídios habitacionais anteriormente, condições que normalmente impediriam o acesso ao benefício. A proposta original focava no financiamento de reformas de segurança nas residências atuais das vítimas. O texto aprovado é o relatório da deputada Natália Bonavides, do PT do Rio Grande do Norte, que permite a compra de novas unidades. Segundo ela, a prioridade deve ser a retirada da vítima do local de risco.
2: Aquela situação dessa mulher vai permitir com que ela acesse de forma emergencial as políticas do programa Minha Casa Minha Vida. Isso é muito importante porque a gente está vendo um crescimento da violência contra as mulheres e um crescimento brutal.
1: O projeto que beneficia mulheres sob medida protetiva dentro do Minha Casa Minha Vida será analisado agora pelas comissões de Defesa dos Direitos da Mulher, de Finanças e Tributação e de Constituição e Justiça. Da Rádio Câmara de Brasília, Silvia Munhato.
3: Transportes. Avança na Câmara projeto que permite a substituição das lâmpadas originais dos faróis dos veículos por modelos de LED. A repórter Júlia Lopes tem os detalhes.
4: A Comissão de Viação e Transportes da Câmara aprovou um projeto que permite a substituição das lâmpadas originais dos faróis por modelos de LED, independentemente da idade do veículo. Atualmente, o Conselho Nacional de Trânsito, o CONTRAN, proíbe a troca em carros que não foram projetados para esse tipo de tecnologia. Pelo texto aprovado, a substituição será permitida desde que as lâmpadas tenham certificação do Instituto Nacional de Metrologia, Qualidade e Tecnologia, o Inmetro, e que a instalação siga os padrões de segurança e regulagem definidos pelo próprio CONTRAN. O relator da proposta, deputado Zé Trovão, do PL de Santa Catarina, afirmou que o objetivo é ajudar principalmente proprietários de veículos mais antigos que hoje enfrentam dificuldades para encontrar peças compatíveis. Ele destacou que os benefícios do uso de LED podem trazer mais eficiência, durabilidade e sustentabilidade.
5: Você às vezes está viajando, queima uma lâmpada. Você chega num lugar, não tem lâmpada normal, o cara só tem lâmpada de LED. Você coloca, porque você não pode andar no escuro. Quando a polícia te para, você é multado por isso. E ele pode reter o seu veículo. Então o que nós estamos fazendo hoje é dando clareza a isso. O caminhão, ele pode ser feito a transferência de lâmpadas comuns para lâmpadas de LEDs, que além de ser mais eficaz, inclusive na iluminação, são lâmpadas que consomem menos energia. Então a gente está ajudando em vários sentidos. Primeiro, na sustentabilidade e também na visão do caminhoneiro, que é tão importante. No nosso transporte.
4: A proposta que altera as regras atuais do CONTRAN sobre o uso de lâmpadas de LED em veículos segue agora para análise na Comissão de Constituição e Justiça. Da Rádio Câmara de Brasília, Júlia Lopes.
3: Ciência e tecnologia.
0: Projeto amplia recursos de acessibilidade na internet, em transmissões de vídeo e em jogos eletrônicos. A repórter Daniele Lessa nos traz quais as medidas.
6: A Comissão de Ciência, Tecnologia e Inovação da Câmara dos Deputados aprovou o projeto que amplia os recursos de acessibilidade na internet e em jogos eletrônicos para pessoas com deficiência. A proposta é da deputada Maria Rosas, do Republicanos de São Paulo, e altera o Estatuto da Pessoa com Deficiência para garantir mais inclusão no ambiente digital. Entre as medidas previstas, o projeto estabelece que empresas de jogos eletrônicos devem garantir, na medida do possível, o acesso de pessoas com deficiência. O texto aprovado também prevê que transmissões de vídeo pela internet, inclusive videoconferências, ofereçam legendas em tempo real, janela com intérprete de Libras e opção de áudio com audiodescrição. Além disso, serviços de streaming e de distribuição de conteúdos audiovisuais na internet deverão apresentar planos de ação para implantar os requisitos de acessibilidade, com um prazo de adaptação de até 10 anos. O relator na Comissão de Ciência, Tecnologia e Inovação, deputado Davi Soares, do Podemos de São Paulo, destacou o impacto social da medida.
7: Olha, eu creio que não vai ter nenhuma resistência, porque essa pauta é justa. Nós estamos falando aí entre 7,3% a 8,9% da população que tem deficiência. muitos deles deficiência visual. Precisavam fazer esse regulamento até para a indústria ter base legal para poder prover. Certamente vai se tornar uma legislação aí há muito tempo esperada por esse grupo da população.
6: Segundo o relator, a proposta cria uma base legal importante para que empresas e plataformas digitais ampliem a oferta de recursos acessíveis, reduzindo barreiras ainda existentes no ambiente digital. O projeto que amplia recursos de acessibilidade na internet, em transmissões de vídeo e em jogos eletrônicos será analisado agora pelas comissões de comunicação e de Constituição e Justiça. Da Rádio Câmara de Brasília, Daniele Lessa.
8: Educação.
3: Avança na Câmara a proposta que muda a LDB para exigir das escolas a definição de uma estratégia de prevenção de acidentes e doenças. Confira na reportagem de Luiz Cláudio Canuto.
9: A Comissão de Integração Nacional e Desenvolvimento Regional da Câmara dos Deputados aprovou projeto que exige estratégia nas escolas para prevenção de acidentes e doenças. A proposta altera a LDB, Lei de Diretrizes e Bases da Educação Nacional, que já prevê ações contra as drogas. A relatora na comissão, o deputado Socorro Nery, do PP do Acre, manteve as mudanças feitas na Comissão de Educação. A versão original previa a criação nas escolas de comissões internas para prevenção de acidentes, doenças e violência. Mas o entendimento foi o de que as escolas devem ter autonomia para tomar as providências que acharem mais oportunas para cumprir suas responsabilidades.
10: Nós observamos que durante a pandemia de Covid-19, a escola passou a ser um espaço muito importante. Não apenas porque ali também pode se disseminar muito rapidamente vírus, doenças, mas também como um espaço que pode e deve atuar na busca de novos comportamentos, novas atitudes, novos valores, cuidando devidamente da infraestrutura, dos brinquedos, do parque, da carteira escolar, portanto, olhando para todo o ambiente escolar e fazendo a devida prevenção para evitar acidentes e violências a crianças e adolescentes nesse ambiente.
9: O projeto foi apresentado pelo deputado Bruno Ganem, do Podemos de São Paulo, e ainda vai passar pelas comissões de Finanças e Tributação e de Constituição e Justiça. A proposta, em princípio, não precisa passar pelo plenário. Para virar lei, o projeto deve ser aprovado pela Câmara e pelo Senado. Da Rádio Câmara de Brasília, Luiz Cláudio Canuto.
8: Direitos Humanos.
0: A Comissão de Direitos Humanos da Câmara aprovou projeto que garante o uso de elementos culturais e espirituais em espaços públicos e privados. A repórter é Sofia Peçanha.
11: A Comissão de Direitos Humanos, Minorias e Igualdade Racial da Câmara dos Deputados aprovou o projeto que garante o direito ao uso de elementos culturais e espirituais por povos indígenas, comunidades quilombolas, povos e comunidades tradicionais e grupos de matriz afro-brasileira em espaços públicos e privados de uso coletivo. A proposta, apresentada pela deputada Célia Chacrabá, do PSOL de Minas Gerais, estabelece que itens como cocares, turbantes, tranças, vestes rituais, maracás e outros adornos simbólicos possam ser utilizados sem que isso resulte em restrição de acesso, constrangimento ou qualquer forma de discriminação. Durante a votação na comissão, a autora evidenciou a necessidade de proteger a diversidade cultural brasileira.
12: Mas dizer que a nossa identidade é a nossa principal vestimenta, as pessoas compram calça, tira calça, compram paletó de todas as cores, isso não muda a estética das pessoas. Ao mesmo tempo, isso é uma pressão monocultural. A nossa cultura na fotografia é expressão, porque as pessoas, por muitas vezes, a gente tem medo quando a gente perde uma identidade no aeroporto, quando perde uma identidade no meio do caminho. Eu tenho medo mesmo é de perder a nossa identidade ancestral, porque esse sim é o nosso principal documento.
11: O projeto reforça direitos já previstos na Constituição, como a liberdade de crença, a livre expressão cultural e a dignidade da pessoa humana, além de responder a casos de discriminação. Em seu parecer, o relator, o deputado Rimonte, do PT do Rio de Janeiro, afirmou que a proposição contribui para o fortalecimento da proteção jurídica dessas manifestações ao explicitar garantias e induzir mudanças institucionais necessárias à prevenção de violações de direitos. A deputada Duda Salabert, do PSOL de Minas Gerais, concordou com o parecer do relator e acrescentou que o projeto garante o direito de existir no espaço público.
13: A cidade é um espaço de disputa simbólica, disputa cultural e disputa humanitária. Então, se os indígenas não podem ocupar os espaços com suas vestimentas, com a sua tradição...
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17: 8 e 1.

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2: 8:08.
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1: 8 e 12.

0: 8 e 14.
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4: 8h24.
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4: 8h25.

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8h39.

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5: 8h44.
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1: 8:51.
2: 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Primeira vez que eu fiquei bêbado na minha vida foi escutando isso aqui, mano. 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